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Tua Clube tem duas vagas para o encontro marcado com Zenete Cristiano. Não é qualquer encontro marcado, é aquele show exclusivo para você que é o melhor ouvinte do mundo. Continua respondendo, você é do time que planeja toda semana no domingo ou deixa a vida te levar? Aproveita, grava sua mensagem de áudio no 0800-342-1055. Lembrando para você que daqui a pouco também, às 10 da noite, tem o Love Songs aqui na sua clube. A gente começa essa segunda hora aqui do Night Club pra você com a Troy Sheppard, Baby Can I Hold You.

0: Planejar.
1: Tudo mesmo, viu?
0: Tá bom.
1: Até sobre o jantar da semana.
0: Opa.
1: Tá tudo, tá bom demais, a melhor, hein?
0: Tá certo, beijo pra você. Ana Júlia.
2: Eu sou aquela que deixa a vida me levar.
0: É mesmo?

Palmeiras abriu 3 pontos. Tá dando aquela respirada, né, Mengão? Já o Cruzeiro venceu fora de casa no Barradão, de virado Vitória por 3-1. Ai, ai, ai, jogando fora de casa também, o Fluminense venceu o Corinthians por 3-1. E na Arena da Baixada, bola rolando, hein? Finalzinho do jogo, o Atlético Paranaense tá vencendo o Bahia por 2-1. E o Daronco acabou de confirmar pênalti para o Tricolor. Será que vai empatar? Agora vamos de Secret Service na sua clube, The Way You Are. Pra você, uma ótima noite nesse domingão, curtindo só as melhores.

0: Clube, a rádio oficial da música boa, Beyoncé e R. Kelly, pra você na sua clube.
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0: Daqui a pouquinho tem o Love Songs às 10 da noite. Conta pra gente, você é do time que planeja toda semana no domingo. Ah, eu deixo a vida me levar. Fala comigo, Luzilene.
2: Eu sou daquela que deixo a vida me levar.
0: Deixa.
2: Toda vez que eu planejo alguma coisa, nunca dá certo. Então eu deixo acontecer naturalmente. Beijo, aqui Clube, tá na Clube, tá bom demais.
0: Gente, lembrei do grupo Revelação, deixa acontecer. Então, você ligado na sua clube, tem duas vagas para o encontro marcado com Zé Neto e Cristiano. E agora a gente volta no tempo com...

0: especial da música boa, e o Bryan Adams com Straight From The Heart.
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0: Vamos lá, duas vagas para o encontro marcado. Clube com Zé Neto.

0: 0722 faturou aqui na sua clube.
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Clube, seja bem-vindo, seja bem-vinda, até a meia-noite, no ar pra você o Love Songs. Então vamos fazer o seguinte, vamos bater papo, você vai contar a sua história de amor também através do WhatsApp no 0800-342-1055. Pode mandar por escrito ou por mensagem, aquele recado especial. Por mensagem também, você pode gravar a nossa enquete de hoje, valendo presente, tem airfryer da Mondo nessa primeira hora, Family, 4 litros. Você namoraria ou casaria com alguém que conheceu pela internet sem ver pessoalmente? Você tá lá batendo papo há um tempão, tá conhecendo aquela pessoa, né? Especial, ela tá morando, por exemplo, em Nova York. Aí você tá batendo papo, não dá pra ela vir aqui porque tá trabalhando, você também não consegue ir. E fica batendo papo um ano e meio, e aí você não conheceu pessoalmente, só pela internet, bate papo, vídeo, tudo. Você namoraria ou casaria? Conta pra gente, tá bom? WhatsApp da sua clube. Nessa hora tem Phil Collins, Titãs, também Kid Abelha, Shania Twain e Nexus. A gente começa muito bem com o som dela, Kelly Clarkson com Because You, na sua noite.

0: Day in Paradise, o som do James Blunt, Carry You Home, e a gente começou muito bem essa edição do Love Songs com a Kelly Clarkson, Because of You. Na sua noite, você participa do 0800-342-1055 e responde: você namoraria ou casaria com alguém que conheceu pela internet sem ver pessoalmente? Isso tem acontecido bastante, né? A pessoa tá distante, você não consegue encontrar, aí vai batendo papo na internet, através de vídeo, mensagem, vai criando um vínculo, mas você não conheceu pessoalmente. E aí? Conta pra gente no WhatsApp da Clube. Fala, Cláudia.
1: Ah, sobre essa pergunta aí, eu acho muito difícil.
0: Certo?
1: Assim, namorar ainda dá, né? Mas agora, casar sem conhecer, não, acho que não rola comigo, não. Porque eu gosto de sentir a energia das pessoas. Então, assim, por rede social, não dá. Dá pra gente ter uma noção, mas não dá pra sentir. Então, eu acho que não, eu não... não casaria com alguém, não, desse jeito não. Aqui é clube, tá? Na clube tá bom demais. Guto, me coloca nas promoções. Beijo e tchau.
0: Beijo, minha linda. Tá participando. Tem a Freda Mondial Family, 4 litros de presente pra você no final dessa primeira hora do Love Songs. Agora tem o recado do coração da Carolina da Ceilândia pro Gustavo, que é namorado dela. Ela contou o seguinte: você chegou de um jeito tão especial que quando percebi, já tinha se tornado parte dos meus melhores dias. Amo a nossa companhia, o seu carinho e a forma como você sempre consegue me fazer sorrir. Na sua clube tem Kid Abelha, como eu

0: Tá na Clube, tá bom demais. Beyoncé, Replaceable, na sua noite. Você ouvindo Love Songs aqui na Clube. Daqui a pouquinho tem resultado de promoção. É Freia da Mondial Family 4 litros. Você namoraria ou casaria com alguém que conheceu pela internet sem ver pessoalmente? Mauro, conta pra gente. Boa noite.
1: Bom, sobre a enquete de hoje, com certeza eu acho que dá certo sim. Porém, vai com cuidado, né? Na internet tem gente boa como tem gente má.
0: Verdade.
1: Mas creio que dá certo sim. Porque eu conheci minha esposa pela internet e deu super bem, a gente conversou, se entendeu, se conheceu. E estamos casados até hoje. E é isso aí. Um grande abraço. Tá na Clube, tá bom demais.
0: Bom, você ouvindo a Clube nessa noite de domingo. Recordando os clássicos do passado aqui no Love Songs, se o seu coração bate mais forte com Tony Braxton. Unbreak My Heart.

0: Clube a Rádio Oficial da Música, Bob Billy Idol, Eyes That A Face, pra você aqui do Love Songs. 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
0: É Freia da Mod, é o Family 4 litros, parabéns, Rodrigo Freitas Santos do Fercal, final do telefone 9829, faturou na sua Clube. Você continua participando no 0800-342-1055. 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

0: Clube, a rádio oficial da música boa, Brian Adams com Everything I Do It For You. Na sua noite de domingo, como é bom ter você aqui no Love Songs, curtindo sempre as músicas que fazem fazer o seu coração bater mais forte. Você conta no nosso WhatsApp do 0800-342-1055 se você namoraria ou casaria com alguém que conheceu pela internet, sem ver pessoalmente. E aí, Fabrício?
1: As alternativas são algo assim, um pouco assim duvidoso.
0: Entendi.
1: Mas eu optaria em ao menos uma das alternativas. Seria o namoro. Às vezes poderia dar certo.
0: Verdade.
1: Quem sabe?
0: Verdade.
1: Tá na clube, tá bom demais.
0: Tá bom, Fabrício, obrigado pela participação. Andréia?
2: Não casaria. Preciso daquele contato, né? De corpo em corpo. Aqui é clube, tá na clube, tá bom demais, Andréia da Zelândia.
0: Um beijo, meu bem. Na sua clube, tem o Mike Bublé com Home. Aproveita, segue a clube no Instagram, @clubefmbrasil, pra você ficar por dentro de tudo que rola. Boa noite pra você.

0: você ouvindo Love Songs, participa do 0800-342-1055. Bom, aproveita e responde. Você namoraria ou casaria com alguém que conheceu pela internet? Sem ver pessoalmente, nem nada. Só batendo papo online? Fala comigo, Zé Carlindo.
1: Rapaz, eu namoraria sim, que coincidência, eu conheci minha esposa na internet, né?
0: Entendi.
1: Com certeza. Aí fazia 17 anos que a gente estamos juntos.
0: Que legal!
1: Tá na clube, tá bom demais. Botando o bolo aí da promoção dessa Ifraia aí.
0: Tá participando, Zé Carlindo. Fala, Marta.
2: Não namorarei, nem casarei com alguém que eu conhecesse pela internet. Teve uma vez que uma pessoa entrou aqui no meu WhatsApp querendo namorar comigo. E eu fiquei enrolando ele até eu saber onde era que ele ia querer chegar. No final, ele tava querendo casar comigo. Eu descobri que ele era um golpista. Queria que eu abrisse conta no banco pra ele. Meu nome é Marta, sou da cidade de São Nascente, tá na clube, tá bom?
0: Tem que tomar muito cuidado, né, Marta? Agora tem a Surprise com Goodbye. Nossa noite, aqui na clube, no Love Songs.

0: Clube, a rádio oficial da música boa, Dino Vanelli com Rush to Be in Love. Você ouviu também Phil Collins, Take a Look at Me Now. Nelly Dilema e a Supply com Goodbye na sua noite. Você namoraria ou casaria com alguém que conheceu pela internet sem ver pessoalmente? Fala comigo, Bill.
1: Não casaria com alguém que eu conheci pela internet, cara.
0: Sério?
1: Sei lá, você conhece as pessoas ao vivo, tem hora, e namora com ela um tempão. Ele não dá certo, você imagina com alguém que você não conhece verdadeiro. Vai que tem uma malvada, tem um tanto de coisa que você não sabe, né?
0: Verdade. Você ouvindo a sua clube, tem presente? Tem sim. Você pode faturar aqui um par de ingressos para poder curtir Zé Neto e Cristiano no maior show da história, no dia 17 de outubro, na Arena Mané Garrincha. Agora tem Take That, Back for Good, na sua noite.

0: De oficial da música boa, Elton John com Sacrifice. Pra fechar muito bem, mais uma edição do Love Songs, a sua clube.
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0: ficando por aqui, você fica na excelente companhia da Flavinha. Um abraço, boa semana.
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oficialmente declarada a estação da primavera, a estação mais linda, mais florida do ano. E quando a gente fala em estação de rádio, lógico que clube está no seu coração, está na sua preferência. A gente começa essa madrugada falando de amor. Muito prazer. Eu sou a Flavinha, nós vamos ficar juntos a partir de agora, nas próximas 2 horas. 1 hora de

tá bom demais. Ana Vilela, Luan Santana, falei do Luan Santana, pois é, tem convites no finalzinho dessa hora pro show dele em Brasília, dia 10 de outubro. Tá afim de ir levar alguém na faixa? 0800-342-1055. Vou mandar beijo pra essa turma linda, conectados aqui, sintonizados com a Clube em Taguatinga, o Marcos, a Andréia, a Aline, em Sobradinho, o Celso, a Tânia e também a Débora. E acho fundo, o Rafael, a Vânia, a Luana, uma beijo, Naí, o Caio, Neide, também a Thalita. Música boa por aqui? Não para. Vamos viajar juntos? Heart, na sua Clube.

0: 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Você sabia que a Lady Gaga teve bebê recentemente? Tem material aí no nosso site clube.fm. Diz que ela tá apaixonada por esse bebê e que já tá até compondo músicas pra ele. Tá distante das redes sociais, se dedicando única e exclusivamente ao filho. Tá certíssima. Vamos falar de amor aqui na sua clube agora?
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0: A Mariana, ela tá em Águas Claras pro Vinícius, o namorado dela. Vini, você chegou na minha vida e trouxe uma leveza que eu nem sabia que precisava. Eu amo seu jeito carinhoso, a forma como você me faz rir e todos os momentos que a gente divide. Eu espero que nosso amor continue crescendo e que ainda tenhamos muitas histórias bonitas para viver juntos. Mais uma chegando? O Eduardo, ele tá em Planaltina para Simone, a esposa dele. Dividir a vida com você é uma das minhas maiores alegrias. Eu sou muito feliz por ter ao meu lado uma mulher tão especial, companheira, carinhosa, e a gente continue caminhando juntos, superando tudo e celebrando cada momento que a vida nos proporcionar. A Tainá tá no Paranoá pro Gabriel, namorado dela. Eu amo a forma como você transforma os meus dias com coisas simples. Uma mensagem, um sorriso, uma conversa, um abraço seu. Nossa, já fazem tudo ficar melhor. Eu sou muito feliz por ter você na minha vida e quero continuar vivendo esse amor com muito carinho. E aí, Gabriel, aceita esse carinho aí da Tainá, do Paranoá, que tá muito linda essa mensagem. Sentimento bom a gente guarda no coração, mas deixa transbordar através das boas ações. Na sua clube, Dino Vanelli.

machucado dói bem menos que um coração partido, né, gente? Vamos acessar o nosso site, clube.fm, conferir todas as notícias, todas as nossas promoções, tá tudo por lá. Clube.fm, você é muito bem-vindo. Aqui, a gente manda um abraço pra você que tá curtindo a sua clube agora, não pôde mandar mensagem, tudo bem, a gente aguarda na hora que você puder. 0800-342-1055. No Por Amor da Sua Clube, Commodores.

0: Cherish, para fechar essa primeira hora do Por Amor de uma forma tão linda, tão especial, porque agora tá chegando o resultado do sorteio.
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0: Arena Mané Garrincha em Brasília. Quem vai curtir com a acompanhante vai ser a Cristina Barbosa Freitas, Ceilândia, a cidade 1203 é o final do telefone. Ó, não sai daí, o Por Amor volta daqui a pouquinho, tem muito mais.
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0: Tá bom demais. Seguimos juntos por aqui com essa programação incrível, mais uma hora de música sem intervalos. Falei que o Por Amor tá começando agora? Música boa e presente. Eu gosto quando tem esse presente. Sabe por quê? Você vai poder reproduzir o som da Clube com muita qualidade, com aquelas luzinhas. Você já matou a charada, né? Caixa de som da Monde ou a Connect Party 0800-342-1055 e ela pode ser sua. Na sua Clube, nessa madrugada linda, gostosa de segunda-feira, Ed Sheeran.

Lewis, Bryan Adams, Straight from the Heart. Que música linda, gostosa. Você aí curtindo a nossa programação, você tá onde? Conta pra gente. Algumas pessoas já mandaram onde é que elas estão curtindo a clube. E é por isso que a gente vai mandar beijo pra todo mundo agora. Os nossos amigos, a turma da madrugada. No Paranoá, o Diego, a Roberta, a Michelle, Vicente Pires, oi, Jorge. Tudo bom, Elaine? Flávia, minha xará. Beijo, lindeza. Ah, em Braslândia tem o Bruno, a Cíntia, a Lorena. Em Natal, terra linda, beijo pra vocês, tá? O Marcos, Ana Júlia e também o Diogo. Pra você que tá trabalhando, curtindo a clube, pra você que tá estudando, obrigada pela sua companhia, tá? A gente segue tocando muita música boa. Aqui na sua clube você curte Fergie.

0: e The Cars Drive na rádio oficial da Música Boa. A gente toca música boa da presente. Finalzinho da hora tem caixinha de som da Connect Party pra você. E agora tem aquelas mensagens. Vamos apertar no play na emoção do coração.
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0: O Rodrigo do Valparaíso pra Natália. Você, Natália, que é a namorada do Rodrigo, presta atenção. Você é uma pessoa muito especial pra mim. E eu quero que você nunca se esqueça disso. Nath, eu amo estar com você, compartilhar meus planos e viver tantos momentos bons ao seu lado. Eu espero que nosso relacionamento continue sendo sempre cheio de muita parceria, respeito e, acima de tudo, muito amor. Ah, que lindo. A Larissa de Taguatinga pro Henrique, o marido dela. Rick, quando eu penso em tudo que nós já vivemos, ai, meu coração se enche de gratidão. Você é meu companheiro, meu amor e a pessoa com quem eu quero continuar construindo a minha história. E a gente nunca perca esse carinho, a cumplicidade, a alegria de estarmos juntos. Coisa linda para os casais apaixonados que ouvem a Clube. A gente toca mais uma aqui na sua Clube, tem Hathaway.

Da música boa, você mata a saudade com essa música linda do Chicago, Hard to Say I'm Sorry. E também participa conosco. Já já tem caixa de som da Mondial. Tô falando da Connect Party 0800-342-1055. Já já também tem o André Lima. Mas deixa eu te falar que tem a sequência: 3 horários: 9 da manhã, 1 da tarde, 7 da noite. Tem sequência atrasada aí? Ô, oh, manda aqui pra clube. Você é muito bem-vindo no Por Amor, Go Go Dolls.

0: demais. Foreigner, I wanna know what love is. Eu quero muito saber o que é o amor. Mas acima de tudo, quero saber quem é que vai faturar esse presentão.
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0: Tem caixa de som da Mondial falando aqui da Connect Party. Pra você, com muito carinho, Rogério Campos Rocha, do Novo Gama, final do telefone 7058. A gente se encontra a qualquer momento aqui na programação da Clube. O André Lima já chegou pra você com aquela madrugada incrível, cheia de música boa, presente, perguntinha, participa, vai. O nosso 0800-342-1055 tá livre, aberto 24 horas pra receber o seu carinho. Até o nosso próximo encontro. Fiquem com Deus, beijo. Fui.
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0: Madrugada Clube tá bom demais.
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0: Começando ao vivo para todo o Brasil nesta segunda-feira, dia 21. Espero que você esteja bem, tenha aproveitado o fim de semana. Eu sou o André, te faço companhia a partir de agora aqui na Clube. Seja muito bem-vindo também, participa com a gente. Como é bom receber sua mensagem. Nosso WhatsApp está liberado. Hoje nós vamos bater um papo, trocar uma ideia, falar a respeito de convivência. Convivência 2 nunca é fácil, você sabe disso, né? Viver a 2, a gente tem que negar algumas coisas, relevar outras coisas, não é verdade?

paciência com o nosso parceiro, com a nossa parceira. Acontece, não acontece? Eu quero saber de você o seguinte, ó. O que faria você, de repente, perder a paciência primeiro num relacionamento a dois? Você dormir ao lado de quem ronca o tempo todo? Aquela pessoa que passa a noite roncando? Faria você perder a paciência? Ou aquela pessoa que tem o hábito, o costume de dormir sem tomar banho? O que faria você perder a paciência e, de repente, até terminar um relacionamento, né? Aquela pessoa que costuma ir pra cama sem tomar banho, ninguém merece. Ou aquela pessoa que passa a noite toda roncando. O que seria pior pra você? Conta aí pra gente, ó. No final da hora, vai rolar pra você duas vagas para o encontro marcado do clube com Zé Neto e Cristiano. Imagina você assistindo aquele show exclusivo no auditório da clube, bem íntimo mesmo, ali pertinho do Zé Neto e Cristiano. Legal demais, não é? E você vai fazer isso com acompanhante. Então, você tá querendo? Manda sua mensagem 0800-342-1055. Já conta pra gente o que faria você se estressar primeiro e desistir de um relacionamento. Aquela pessoa que costuma dormir sem banho, ou aquela pessoa que ronca demais e não deixa você descansar? Começando com Madonna, Crazy for You. Bom dia, excelente semana.

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Meant to be, pra você um ótimo dia ouvindo Curtindo a Clube. Já já duas vagas para o encontro marcado clube com Zé Neto e Cristiano, hein? Bom demais, imagina só você curtindo esse show exclusivo no auditório da clube. Gente, ninguém acertou as 6 dezenas da Mega Sena e com isso o prêmio acumulou. Está estimado em 32 milhões de reais para o próximo sorteio. Os números sorteados foram 6, 15, 23, 36, 37, 38. 54 apostas acertaram 5 dezenas e vão

amanhã. Outras informações também você pode conferir no site da Clube, clube.fm. Aproveita, manda sua mensagem pra gente também, já responde a nossa pergunta aí. Eu quero saber, num relacionamento a dois, o que faria você perder a paciência primeiro, né? É se relacionar com a pessoa que costuma ir dormir sem tomar banho ou aquela pessoa que ronca demais? O que, que atrapalharia mais o seu relacionamento? Conta aí pra gente. 1984. Essa daqui foi tema da novela Vereda Tropical da Globo. Bora recordar? Lionel Rich, Stuck in You. Pra você, um ótimo dia. Boa semana.

0: obrigado pelo carinho, viu? Você que tá em casa, de boa, já tá aí, ó, descansando. Manda sua mensagem pra gente também. Daqui a pouquinho tem duas vagas para o encontro marcado Clube com Zé Neto e Cristiano. Vai ser aquele show exclusivo no auditório da Clube. Imagina você curtindo com toda a mordomia, com acompanhante, esse show intimista. Vai ser bom demais, viu? Manda sua mensagem. Tô esperando você por aqui. Fica à vontade. Varginha, bom dia pro Emerson. Anápolis, o nosso amigo Newton. Jundiaí, o Edson. E você? Onde você está curtindo a Clube? Ó, é o seguinte. Viver a dois não é fácil. Muitas vezes a gente tem que renunciar, não tem? Tem, né? Não é fácil viver a dois, não. Eu quero saber de você o seguinte: o que faria você perder a paciência primeiro? É conviver com uma pessoa que costuma ir dormir sem tomar banho? Ou com aquela pessoa que ronca demais? E aí, o que, que seria pior pra você? Conta aí pra gente, grava seu áudio, manda pra Clube. Tô esperando você e querendo saber a sua opinião. Ô Marta, e no seu caso aí, menina, conta pra gente, bom dia.
1: Bom dia, André, tô ligadinha na Clube, respondendo aí. As duas coisas são ruins, mas dormir com alguém do lado sem ter tomado banho,
0: Ai, isso aí, Deus.
1: Não dá não, viu?
0: Não é fácil.
1: Tá na Clube, tá bom demais.
0: Ô Marta, obrigado, viu? Valeu pela mensagem. Dormir sem banho é falta de higiene ou falta de consideração com aquela pessoa que tá do lado, né? Conta aí pra gente, vai, grava seu áudio, manda pra Clube, tô esperando você por aqui. Bora de música boa, John Legend chegando. All of Me, pra você, uma excelente semana.

0: um acompanhante com toda a mordomia que você sabe, né? Você merece. E a Clube faz sempre o melhor para você. Manda sua mensagem pra gente. Tô te esperando por aqui, fica à vontade para participar, tá bom? Quem tá ouvindo, curtindo a Clube em Natal é o Francisco. Fala, Francisco, obrigado pela companhia. Ceilândia, tá a Márcia, o Ricardo e também a Joelma. No Guará, tá o nosso amigo Newton. Fala, Newton, abraço para você. Também para Denise e para Rosângela. Obrigado pela companhia. Estão trabalhando no comércio 24 horas e ouvindo a Clube. E eu quero saber de você o seguinte: imagina você se relacionando com uma pessoa que costuma dormir sem tomar banho. Seria fácil para você conviver com ela? Ou seria mais difícil conviver com uma pessoa que ronca a noite toda? O que seria mais complicado para você? Que faria você perder a paciência primeiro? Conviver com uma pessoa que costuma dormir sem tomar banho? Ou com aquela pessoa que ronca demais, hein? São duas coisas difíceis, né? No relacionamento a gente precisa, muitas vezes, abrir mão de alguma coisa. Pra você, o que, que te irritaria mais? Conta aí pra gente, grava seu áudio. São duas opções complicadíssimas, né? Bom dia.
1: Fala, Clube. Voltando aqui na madrugada. Santos, vou dizer aplicativo.
0: Ô, Santos.
1: Seguindo a opinião da minha esposa, dormir sem banho, deitar juntinho, não dá. Tá na Clube, tá bom demais. Tamo de olho nos ingressos aí, querendo participar. Valeu.
0: Valeu, Santos. Grande abraço pra você. Boa sorte. Bora de busca boa na Clube. Rick Ozek, Motion Motion, pra gente relembrar aqui na Clube. Bom demais, né?

0: Excelência Vibrate to Take. Pra você, um ótimo dia. Boa semana.
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0: Gente, começar a semana na Clube já é bom. Faturando presente é bom demais, né? Duas vagas para o encontro marcado Clube com Zé Neto e Cristiano. Quem vai curtir esse show exclusivo com a gente é a Márcia Ribeiro Cardoso do Guará. Final do telefone da Márcia é o 9614. Márcia, se deu muito bem, parabéns. Agora é só escolher o acompanhante, hein?
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abrindo mais uma hora nesta segunda-feira, dia 21 de setembro. Já estamos caminhando também pro final do mês de setembro, hein? Ano tá voando, tá passando rápido. Você tem essa impressão também? Parece, não parece? Ó, é o seguinte, nessa hora finalzinho, tem para você o ventilador Mondial. É aquele ventilador potente, silencioso, perfeito para refrescar geral por aí. Bacana demais, não é? Esse presente vai te ajudar? Então manda sua mensagem para clube, nosso WhatsApp para todo o Brasil é o 0800-342-1055. Manda seu nome completo, tá bom? E a sua cidade, cruze os dedos e boa sorte. Hoje nós estamos falando a respeito de relacionamento. Já começando a semana, né? E falando de convivência. Ó, conviver com uma pessoa que vai dormir sem tomar banho ou com aquela pessoa que ronca demais. As duas opções são ruins, né? Eu quero saber o que faria você perder a paciência primeiro. É conviver, né? Ao lado daquela pessoa que vai pra cama sem banho, com aquele cheirinho. Ou com aquela pessoa que não deixa você dormir, né? Ronca bastante. O que é pior pra você? O que faria você perder a paciência primeiro? Conta aí pra gente, grava seu áudio, manda pra clube. Quem sabe, no finalzinho da hora, você leva esse ventilador Mondial potente pra refrescar geral por aí. Secret Service, pra gente começar essa hora. The Way You Are, pra você um ótimo dia. Que você tenha uma semana abençoada com muitas coisas boas. E aqui na Clube é assim, ó. Você começa a semana com música boa, com presentes, com informações. É

0: na clube, tá bom demais. Fábio Júnior, quando gira o mundo.
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0: Relembrando o grande sucesso aqui na clube, né? Só fazia tempo que a gente não ouvia. Manda sua mensagem pra gente aí, tô te esperando por aqui também. Você que tá levando a clube de carona, obrigado pelo carinho. Santa Maria, bom dia pro Rafael, pra Vânia, também pra Luana, o Naí, quem tá com

0: Quem tá curtindo a gente é a Gê e também o Rodrigo. Valeu, obrigado pela companhia. Um bom descanso para vocês, uma ótima semana. E eu quero saber o que você faria, né? Se de repente você convivesse com uma pessoa que roncasse ou com uma pessoa que costuma ir dormir sem tomar banho. Você perderia a paciência mais rápido com quem? Com aquela pessoa que não toma banho para dormir ou com aquela pessoa que ronca demais? E aí, conta pra gente. Ô Newton, no seu caso, rapaz, diz aí pra gente.
1: André, eu vou dizer uma coisa pra você.
0: Diga.
1: Já aconteceu essas duas opções que você colocou aí.
0: Ah,
1: você
0: é?
1: Dormir com alguém que às vezes tá com um mau cheiro, vamos dizer assim, até que ainda vai. Mas alguém que ronca a noite inteira é complicado. Porque,
0: tio,
1: assim, um exemplo, com mau cheiro, quando a gente adormece, né? Você não vai sentir mais o mau cheiro. Mas o ronco, ele, né, vai tirar sua paciência, né? Fazer barulho a noite inteira. E tá na clube, tá bom demais. Bom dia pra você e bom dia pra todos.
0: Valeu, Newton. Abraço pra você. Obrigado pelo carinho sempre. Boa semana.

Gente, Kiss Me. Pra você um ótimo dia, excelente semana. Vamos falar de Campeonato Brasileiro, 28ª rodada do Brasileirão. Começou no sábado, né? Sábado tivemos Atlético Mineiro 1, Chapecoense 1, Mirassol 2, Botafogo 0. O Remo recebeu o Santos e perdeu por 2-1. O Vasco da Gama, meu amigo, enfiou 5 para cima do Curitiba. No sábado ainda, o São Paulo venceu o Internacional por 1-0. Já ontem, Grêmio e Palmeiras ficaram no empate em 0-0. O Vitória perdeu pro Cruzeiro por 3-1. O Corinthians ficou com inveja do Vitória e perdeu pro Fluminense também por 3-1. O Flamengo disparando na liderança do Brasileirão, venceu o Bragantino por 2-1. E o Atlético Paranaense também venceu o Bahia ontem por 2-1. Na

0: vai parar aí na sua casa. É bom demais, né? Fala sério. Eu quero saber o que faria você perder a paciência primeiro. É dormir ao lado de alguém, de uma pessoa, né? Que convive com você ali e não toma banho, ou aquela pessoa que ronca demais. Conviver a dois não é fácil, né? E tem algumas coisas que faz a gente, né, ficar sem meio pé da vida. O que é pior pra você? Conviver ao lado de uma pessoa que não toma banho ou daquela pessoa que ronca demais? Conta aí pra gente, grava seu áudio, manda pra clube. Ô Patrícia, no seu caso, o que seria mais difícil? Diz aí.
1: Com certeza é a pessoa ir pra cama sem tomar banho, André.
0: Tá.
1: Ninguém merece, né? Não. Você na hora de dormir com a pessoa que não tomou banho.
0: Não,
1: aí
0: é
1: não
0: fácil.
1: Dá não, dá de jeito nenhum. Apesar que eu também não gosto de quem ronca, porque aí eu não durmo, senão tem que dar uns tapas até a pessoa acordar, senão não dá não. Os dois é ruim mesmo. Aqui é Clube Cana, Clube que é bom demais.

0: mensagem pra gente na rodagem. Um abraço pro William Campos Barretos, o nosso amigo Paulo Contelli, sempre ouvindo a clube, né, Paulo? Grande abraço pra você, obrigado pela companhia. Ceilândia, abraço pro Diego, pra Roberta, também pra Michele, Planaltina, abração pro Jorge, pra Elaine e também pra Flávia. Daqui a pouquinho tem o ventilador Mondial, é aquele super turbo potente, hein? Estamos falando a respeito de convivência. Quero saber pra você o que faria você perder a paciência primeiro num relacionamento. É conviver ao lado de quem vai dormir sem tomar banho. Ou dormir ao lado daquela pessoa que ronca demais. O que você não suportaria numa pessoa? Conta aí pra gente, grava seu áudio, manda pra clube. Tô esperando você por aqui. Ô Valdinei, no seu caso aí, rapaz.
1: Rapaz, eu ainda prefiro dormir com a pessoa que ronca, viu, André?
0: Ah, é?
1: Agora a pessoa que sem banho, ah, tem jeito não, viu, André? Não tem jeito. Aproveitando, mandar um grande abraço pro meu amigo Zé do Milho. Bora, Zé do Milho.
0: Fala, Zé do Milho.
1: Tá na clube, tá bom demais.

0: chegou a hora de faturar presente na Clube, hein?
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0: Bora saber quem tá levando o ventilador Mondial, é aquele turbo, potente, silencioso, bom demais. Quem tá levando é o Robson Castro Santos, do Núcleo Bandeirante. Final telefone do Robson é o 2317. Robson, se deu bem demais, hein? Parabéns!

sua mensagem também através do 0800-342-1055. É o nosso WhatsApp para todo o Brasil. Então manda sua mensagem, porque rola presente no final da hora, você sabe, né? 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É aquela pipoquinha sequinha, crocante, sem usar óleo. Gente, é bom demais fazer pipoca na pipoqueira elétrica da Mondio. É sensacional, tá? E nós estamos por aqui trocando uma ideia e querendo saber sua opinião. Convivência, conviver a dois não é fácil. Agora você imagina conviver com uma pessoa que não toma banho ou com uma pessoa que não ronca. O que faria você perder a paciência primeiro? Você tem que conviver com uma pessoa que não costuma tomar banho antes de dormir ou com aquela pessoa que ronca demais? O que é pior pra você? Bora contar aí pra gente? Grava seu áudio, manda pra clube, tô te esperando, tá bom? 0800-342-1055 é o nosso WhatsApp pra todo o Brasil. Bora começar com Paul McCartney.

0: Tá na clube, tá bom demais. A rádio oficial da música boa com o Andrew Donald, Terminal. Pra você um ótimo dia, excelente semana.
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0: Sempre é muito bom ter você aqui na clube, tá levantando, já se preparando, mais uma semana novinha pra gente começar juntos, né? Que seja uma semana, ó, cheia de vitórias, cheia de conquistas, pensamento positivo aí na sua cabecinha, que tudo vai dar certo, tá bom? Coloque aquele sorriso no rosto que faz toda a diferença pra gente começar muito bem o nosso dia. E nós estamos por aqui falando a respeito de convivência, né? Conviver a dois não é fácil, às vezes a gente tem que abrir mão de uma coisa, de outra, não é verdade? Acontece, né? Eu quero saber se de repente você pudesse conviver com uma pessoa que ronca ou uma pessoa que costuma dormir sem tomar banho. Você perderia a paciência fácil com quem? Com a pessoa que ronca e não deixa você dormir ou com aquela pessoa que iria pra cama sem o devido banho? O que te irritaria mais fácil? Conta aí pra gente, grava seu áudio, manda pra clube, ô Zé Domínio. E no seu caso aí, Zé?
2: Eu acho que com certeza aí pra mim seria a pessoa que ronca, André. Porque aí, cara, não durmo nem na bala. Eita, o banho é triste também, mas o ronco pra mim seria cruel, por conta do meu sono, né? Então minha resposta seria essa, André. André, aproveitar aí, ó, mandar um grande abraço pro meu amigo Valdinei e um beijo pro meu amor que tá fazendo aniversário hoje, pra Simoni, lá pra ela que eu amo ela. Beleza, André? Tá na clube? Tá bom demais. Forte abraço, André.
0: Abraço, Simoni. Parabéns, felicidades, viu?

0: Matando Saudades, Marília Mendonça, inesquecível, né? Te amo demais. Pra você um ótimo dia, excelente semana, bom demais ter você aqui na clube. Aqui você começa o dia com música boa, tem informações, tem presentes pra você no final da hora, participa com a gente, viu? Ó, quem tem CNH, Carteira Nacional de Habilitação, com vencimento entre 5 de junho e 8 de dezembro de 2026, terá até o dia 9 de dezembro para providenciar a renovação do documento junto ao Detran. Após a nova data de vencimento, os motoristas ainda terão 30 dias para renovar a CNH. O prazo ele foi estendido após alterações na carteira aprovadas pelo Congresso Nacional em junho. A medida não vale para motoristas que perderam o direito de dirigir, tá bom? Outras informações no Instagram da Clube, @clubefmbrasil. Vai lá, segue a gente no Insta.
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0: Tá levantando agora, se preparando para mais um dia, que seja uma semana cheia de coisas boas aí na sua vida, tá bom? Vicente Pires, bom dia para o Bruno, para Cíntia, também para Lorena, Carangola, tal Ailton, a Marlene e a Joana. Gama, bom dia pro Felipe, Daniela e também pro Paulo, Guará, tal Wagner, a Fátima e a Nicole. E você, tá acordando onde? Já manda sua mensagem aí pra gente. Na estrutural, tal Ellison, Conceição do Cuité, tal Beco, bom despacho, Júlio, 0800-342-1055. 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Olha que presente legal pra você preparar aquela pipoquinha gostosa, né? 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Crocante, sem óleo, melhor ainda. Então manda sua mensagem aí pra gente. Eu quero saber o que você, o que faria, né? Você perder a paciência, primeiro, você conviver com uma pessoa que dorme sem tomar banho ou com aquela pessoa que ronca demais. São duas opções difíceis, mas qual dessas duas aí você perderia a paciência primeiro? Com aquela pessoa que vai dormir com aquele cheirinho desagradável ou com aquela pessoa que não deixa você dormir? Parece uma geladeira roncando. E aí, o que, que é pior pra você? Conta pra gente, manda sua mensagem. Bom dia!
2: Bom dia, meu amigo André, bom dia, amigo do Vista, do BFM, Paulo Contelli, Barreto, São Paulo. Se a pessoa roncar, você dá uma cutucada, ela muda de lugar, então para. Agora sem banho, eita, aí não dá não, né,
0: é difícil,
2: amigo?
0: É difícil.
2: Aí fica difícil. Tá, né, clube? Tá bom demais.

0: Russell, Get in the Dark. Pra você, um ótimo dia ouvindo Curtindo a Clube. É bom demais ter você por aqui.
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0: No Gama, quem tá ouvindo Curtindo a Clube é o nosso amigo Valdinei. Bom dia pra você, Valdinei. Obrigado pela companhia, pela mensagem. Quem tá curtindo a Clube também mandou mensagem pra gente. Itapuã, o Wellington, a Vera e a Alice, Uberaba, o Nelson, a Rita e a Mariana Barrinha. Bom dia pro Tony, Rio Preto, Neto. E você, onde você está ouvindo a Clube? Daqui a pouquinho tem a Pipoqueira Elétrica Mondial, hein? O que faria você perder a paciência primeiro? É conviver com a pessoa, né? Que dorme sem tomar banho, ou aquela pessoa que ronca demais. Conta aí pra gente, ô Verão, no seu caso, rapaz, isso aí.
2: André, sem dúvida nenhuma, meu amigo, é dormir com a pessoa que não toma banho. Você tá doido, ninguém merece dormir com a pessoa fedorenta do lado, não. A pessoa que ronca, você dá uma cutucadinha ali na costela dela, ali, vira ela de lado, ela vai parar de roncar. E se não parar, você coloca um travesseiro no ouvido e dorme. Agora, dormir com a pessoa que não toma banho, não tem como. Não, aquele mau cheiro, não dá. Tá bom, meu amigo André? Tá na Clube, tá bom demais. Um abraço aí pra vocês do Brasil.
0: Abraço, Verão. Obrigado pela companhia. Na Clube, Victor e Léo. Vida boa!

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1: Quem vai ter a vida boa na hora de preparar aquela pipoquinha com a pipoqueira elétrica Mondial é a Sueli Pereira Almeida, do Paranoá. Final do telefone da Sueli é o 1463. Sueli, se deu bem demais, hein? Parabéns!

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0: de descanso. Olha nós aqui, né? Segunda-feira, dia 21 de setembro. Espero que você esteja muito bem. Eu sou o André, sigo junto com você aqui na Clube até às 6 da manhã. Vamos daquele jeito, né? Com muita música boa. A gente começa nosso dia com presentes, tem informações também. E claro que tem a sua opinião, que é muito importante pra gente. Sempre é muito bom te receber por aqui no 0800-342-1055.
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0: Hoje nós estamos falando a respeito de convivência, né? Conviver a dois nunca é fácil.

do lado que dorme sem tomar banho? Existem pessoas que não costumam tomar banho para dormir? Ou aquela pessoa que ronca demais? O que te irritaria mais, hein? Viver ao lado de alguém que não toma banho? Ou ao lado de alguém que parece uma geladeira, hein? Roncando pra caramba, aquele barulhão do seu lado. O que seria pior pra você? Conta aí pra gente, grava seu áudio, manda pra clube. Você sabe que tem aquele presente pra você, né? No final dessa hora, tá valendo 2 ingressos para o evento do ano. Você tá ligado que vai rolar os 15 anos de Zé Neto e Cristiano. O maior show da história. Vai ser na Arena Mané Garrincha e a clube não vai deixar você de fora. Tá querendo curtir essa com acompanhante? Então corre, responda a nossa pergunta, grava seu áudio, manda pra clube, cruze os dedos e boa sorte. 1998, Shania Twain chegando na clube, bom dia.

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0: estava
1: tá na clube, igual. Tá bom demais, Caetano Veloso sozinho, 5:17.
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1: E vamos com a previsão do tempo para esta segunda-feira, começando pelo sul, Panambi, Rio Grande do Sul. O dia será marcado por muitas nuvens, chuva forte e risco de trovoadas a qualquer hora. A temperatura máxima não passa dos 23 graus. Já em Vera, no Mato Grosso, o clima é muito calor, né? Sol com aumento de nuvens e previsão de pancadas de chuvas isoladas com trovoadas no decorrer do dia. A máxima deve chegar aos 36 graus. E na capital federal, Brasília, o tempo segue firme e seco, tá? Segunda-feira de sol com algumas nuvens e nada de chuva. Os termômetros sobem e registram máxima de 33 graus. Atenção redobrada com a saúde. A umidade do ar cai bastante à tarde, ficando com mínima de 25%. Não esqueça de se hidratar, tá bom? Neste momento em Brasília, marcando 21 graus, pra você, um ótimo dia. Se cuida aí com a temperatura, tá bom? Ó, Ceilândia, quem tá ouvindo, curtindo a clube, Ceilândia Norte, tá o Éder, o Ari, o Moisés, o Éder, o João, a Celeste, o Ramos, o Toninho, o Wanderson e também o Deiler. Taguatinga Norte, bom dia pro Adalberto, Riacho Fundo 2.

0: Zé Neto e Cristiano na Arena Mané Garrincha. E a Clube te coloca nessa com acompanhante. E aí, tá querendo ir? 0800-342-1055. E eu quero saber o que faria você perder a paciência primeiro. Imagina aquele relacionamento a dois e você dormindo ao lado de alguém que não costuma tomar banho. Isso te irritaria? Ou te irritaria mais, de repente, dormir ao lado de alguém que ronca demais? Com quem você perderia a paciência primeiro? Conta aí pra gente, grava seu áudio, manda pra clube, bom dia!
1: Bom dia a todos, bom dia André, Valdinei. Eu acho que de tudo aí, eu acho que é conviver com uma pessoa que não toma banho.
0: Que não toma
1: dormir
0: banho.
1: Com essa pessoa. Roncar, eu ronco, então
0: aí, ó.
1: Não posso falar sobre isso. Tá certo? Tá na clube, tá bom demais.

0: 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Pra você um ótimo dia, começando assim, ó, só com as clássicas, relembrando grandes sucessos aqui na Clube. Samambaia, quem tá ouvindo, curtindo a Clube, é o Douglas, a Solange, a Yasmin, Paranoá. Bom dia pro Márcio, pra Lilian, também pra Vitória. Águas Claras, preparando aquele cafezinho gostoso. Tá o Caio, a Valéria e também a Emanuele, Santa Bárbara. Bom dia pro Oswaldo, pra Irene e pra Bárbara. Pra você que tá acordando agora também, uma ótima segunda-feira, excelente semana.
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3: Bom demais, e no final dessa hora a Clube vai colocar na sua mão dois ingressos pra você curtir. Zé Neto e Cristiano, 15 anos, tá querendo? Então manda sua mensagem pra gente, cruza os dedos e boa sorte. Agora tem Victor e Léo, amigo a

0: site da Clube Clube.fm. Aproveita também para mandar sua mensagem. Daqui a pouquinho vão rolar dois ingressos para você curtir de boa por conta da Clube. O evento do ano, hein? 15 anos de Zeneto e Cristiano, vai ser incrível na Arena Mané Garrincha e a Clube te coloca lá, tá bom? E eu quero saber de você o seguinte, meu amigo. O que você faria, né? Perder você, fazer você perder a paciência. O que faria você ficar assim, ó, pé da vida numa convivência dois? É dormir ao lado de uma pessoa que costuma ir pra cama sem banho ou ao lado daquela pessoa que ronca demais? Você aguentaria ficar quanto tempo ao lado de uma pessoa que ronca muito ou de uma pessoa que não toma banho? Conta aí pra gente qual te irritaria mais. Grava seu áudio, manda pra Clube. Bom dia!
1: Bom dia, família Clube FM. Bom dia, meu amigo André. Pra mim, muito pior é dormir com a pessoa sem tomar banho. Eita, porque ela roncar faz parte, sim, muitas, sim, vezes, né? Aí ela tem que buscar até um tratamento. Mas a questão de não tomar banho, aí esse é mais complicado. Porque não aí é tem fácil. Como a pessoa mudar assim. Me coloca nos sorteios aí, tá na Clube. Tá bom demais.
0: Valeu, abraço pra você, Washington. Tira.

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0: Vai ser no Mané Garrincha e você vai com acompanhante por conta da Clube com aquela mordomia que você sabe, você merece, né? Quem tá levando é a Denise Freitas Gomes Planaltina. Final do telefone da Denise é o 9829. Pra você uma excelente semana, que seja uma semana incrível. A gente volta a se falar amanhã. Fiquem todos com Deus, um super beijo e até lá, valeu!
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5: Ave Maria, cheia de graça, o Senhor é convosco. Bendita sois vós entre as mulheres. Bendito é o fruto do vosso ventre, Jesus. Santa Maria, Mãe de Deus, rogai por nós, pecadores, agora e na hora de nossa morte.
6: Amém.
5: E que desça sobre você, sobre o nosso Brasil, sobre nossas famílias, a bênção do Deus Todo-Poderoso, Pai, o Filho e o Espírito Santo. Amém.
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11: Muito bom dia para você ligado aqui na Clube 89,1, nesta segunda-feira, 21 de setembro, dia do ano de número 264, 39ª semana do ano, hoje tem lua crescente. Hoje é dia da árvore, dia nacional de luta da pessoa com deficiência, dia do adolescente, dia do fazendeiro, dia também dos tios, da tia, do tio, dia mundial da doença de Alzheimer, também dia internacional da paz, dia de São Mateus, dia nacional da conscientização da doença de Alzheimer e também dia mundial da gratidão. E hoje, segunda-feira, 21 de setembro, a gente traz os principais destaques para você aqui no Bom Dia Clube. A Prefeitura de Blumenau faz mudanças no primeiro escalão a partir de hoje. E a Defesa Civil prevê chuva forte no Vale do Itajaí nesse início de semana. Além disso, tem a previsão do tempo também atualizada para você. Tem o esporte, loterias, o trânsito, tudo isso e muito mais no Bom Dia Clube. Aumenta o volume, tá na Clube, tá bom demais.

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1: Pra fechar a primeira sequência aqui do nosso Bom Dia Clube, já já eu volto com muito mais músicas e, claro, também informações pra você no

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voltamos com mais Bom Dia Clube nesta manhã de segunda-feira, 21 de setembro. Eu sou Edson Gol e daqui a pouquinho comigo na bancada também Arnaldo Zimmermann. Hoje a gente vai falar sobre aquele homem de 22 anos que foi preso, suspeito de estupro aqui em Blumenau. A gente vai trazer também as informações do esporte para você, os jogos do final de semana. Vai dar uma paradinha aí no futebol devido à data FIFA, mas volta em outubro. O trânsito atualizado para você também, além disso, também a previsão do tempo atualizada. Muita chuva por aí, hein? Fica com a gente até às 8 da manhã, tá na Clube, tá bom demais.

0: 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Fechando mais uma sequência musical do Bom Dia Clube. Depois do show do intervalo, a gente volta com informações dos principais jornais e portais de todo o Brasil e as notícias em primeira mão para você aqui na Clube. Bom Dia Clube tá no ar. Tá na Clube, tá bom demais. 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
0: Bom dia para você ligado aqui na Clube, nos 89,1 da rádio que mais cresce em audiência em Blumenau e região. Segunda-feira, 21 de setembro, dia do ano de número 264, 39ª semana do ano. Temos lua crescente hoje. Muito bom dia, Arnaldo Zimmermann.
16: Muito bom dia a você, Edson. Bom dia a você que está acompanhando a gente, acordando, nova semana e clareando mais cedo, né?
0: Clareando mais cedo, né? Graças a Deus, com um pouquinho de tempo bom também, porque sexta e sábado só chuva, né? Só chuva e muita chuva, por sinal, né?
16: No domingo também aí um calor, né? Atípico, e agora de manhã, isso aí, o que que essa, quem tá vendo essa cerração baixa e essa neblina baixa, né?
0: É, diz que cerração baixa, sol que racha, né?
16: É, mas sol que racha antes da chuva, porque deve vir chuva aí.
0: Estão prevendo aí, inclusive os alertas, daqui a pouco a gente vai falar aqui também na Clube, né? Hoje é dia da árvore, olha isso, né? Como era importante na escola, a gente, eu lembro que fazia muitos trabalhos sobre o dia da árvore, aí visitava parques, tudo mais,
16: tem,
0: né?
16: Que saber desenhar uma árvore, né?
0: Tem que saber, né?
16: Não é tão fácil não, né?
0: Vai fazer que nem no teste psicotécnico lá pra carteira da habilitação, a pessoa não passa porque, ah, mas eu desenho uma casa e uma árvore, o cara faz, esquece de botar o chão, é reprovado.
16: Casa flutuante, árvore flutuante.
0: Tem que ter contexto, né? Dia Nacional de Luta da Pessoa com Deficiência, importantíssimo. Dia do Adolescente também, né? Muito bem. Por falar em adolescente, muito bom dia, Dai. É, também dia do fazendeiro, hoje aqui também, dia dos tios, tanto da tia como do tio também, né? Dia Mundial da Doença de Alzheimer, importantíssimo. Dia Internacional da Paz, dia de São Mateus, dia nacional de conscientização da doença de Alzheimer. Você vê que tem o dia nacional e também o dia mundial. E também dia mundial da gratidão. E aí?
16: Muito obrigado.
0: Você já agradeceu hoje? O Arnaldo acabou de agradecer. Bora então, agradeça aí para acordar, por estar bem também, por poder ouvir o Bom Dia Clube e ficar bem informado. 6:32, principais destaques de hoje também de portais e jornais. Daqui a pouquinho, destaques da edição de hoje.
16: Vamos lá então com destaques aqui no Bom Dia Clube nessa segunda-feira. Prefeitura de Blumenau faz mudanças no primeiro escalão a partir de hoje.
0: E a Defesa Civil prevê chuva forte no Vale do Itajaí nesse início de semana.
16: Após novo questionamento do Tribunal de Contas do Estado, Prefeitura de Blumenau volta atrás e diz que não aproveitará atuais agentes de trânsito na futura Guarda Municipal Armada.
0: Jovem de 22 anos é preso suspeito de estupro em Blumenau.
16: Homem agredido e tem carteira roubada no bairro Itoupava Central.
0: Acidente entre bicicleta e carro deixa ciclista ferido na rua Max Ehring, no bairro Victor Konder.
16: Polícia Militar registra 6 casos de violência doméstica no fim de semana aqui em Blumenau.
0: É muita coisa, né? Vamos aos principais destaques e portais e jornais do Brasil. Bom dia. Começando aqui pela Folha de São Paulo, Paraná, Ceará e São Paulo são os mais eficientes, aponta o ranking da Folha. Estados com maior receita per capita ficam entre os últimos. A REF, né, mostra que transformar recursos por habitante em aí resultados, a população pesa mais do que a abundância de caixa.
16: No Globo, fundos para empresa em crise somam 17 bilhões de reais e superam recursos para negócios em expansão.
0: Na Gazeta do Povo do Estado do Paraná, o seguinte destaque, vamos falar aqui isso da Embraer, que ganha espaço em mercado dominado principalmente por Boeing e Airbus.
16: No Zero Hora do Rio Grande do Sul, enquanto a abstenção aumenta, votos brancos e nulos caem mais de 70% no Rio Grande do Sul em 2 décadas. O jornal está explicando o fenômeno e deve estar falando sobre uma pesquisa, porque ainda não teve votação, né?
0: Exatamente. NSC Total de Florianópolis, Santa Catarina entra em alerta com regiões em risco muito alto para temporais com vendaval, granizo e chuva intensa.
16: No R7, antes de discutir nas redes, saiba que apenas 8% dos brasileiros interpretam textos. Esse é o destaque do R7.
0: A revista Veja traz o seguinte: Banco Central vai permitir o Pix automático em conta salário. A mudança amplia as possibilidades de uso das contas salário e faz parte de modificações do Banco Central.
16: No ND+, tempestades severas têm ventos acima de 100 km/h e avançam pelo sul.
0: No AJ Notícias, homem é preso após agredir mulher e descumprir medida protetiva em Blumenau.
16: No portal O Auditório, saiba quais são os candidatos de Blumenau a deputado com mais dinheiro do fundo eleitoral.
0: Destaque também do portal Blumenauense: projeto de lei quer frear desperdício de remédios e exames no SUS.
16: No Informe Blumenau, Alzheimer, mudança de comportamento pode ser o primeiro sinal de que algo não vai bem.
0: E ainda hoje tem a previsão do tempo, esporte, loterias, o trânsito atualizado para você aqui na Clube. Participa também 991192730. 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
16: Ontem, mudanças no primeiro escalão na Prefeitura de Blumenau. Foi anunciado aí na última sexta-feira de que o atual procurador interino assume definitivamente como procurador-geral do município. Quer dizer o seguinte, Denis Cotini, que até então vinha atuando como chefe de gabinete do prefeito desde o início do mandato, assumiu interinamente aí a Procuradoria-Geral do município com a saída de Éder Boron da pasta aí nas últimas semanas, vai ser efetivado como procurador-geral do município. Quem assume a chefia de gabinete do prefeito é Fernando Lenze, que é secretário de mobilidade, secretário de transportes e trânsito, né? Agora chamada aí de Secretaria de Mobilidade. O Alexandre de Vargas, que recentemente assumiu a Secretaria de Segurança Pública, deve acumular a função com a mobilidade. Secretaria de Mobilidade, essa antiga ali de trânsito, antiga CETERB também, não é? Antigo CETERB aí, que era o serviço aí de trânsito e transportes, agora chamado de Secretaria de Mobilidade. Então, Alexandre de Vargas fica nas duas secretarias acumulando as duas funções. Esse remanejamento, inclusive de Vargas assumindo as duas secretarias, pode ter uma explicação a mais, além da questão da interinidade. Tem uma questão que nós vamos falar hoje, ainda aqui no Bom Dia Clube, sobre a futura Guarda Municipal Armada, até porque Alexandre de Vargas foi anunciado e foi removido ali para a Secretaria de Segurança Pública. Ele era até então presidente do SAMAI, até pela sua experiência como profissional, como policial civil, para ficar numa secretaria responsável pela futura Guarda Municipal. E a Guarda de Trânsito, que pertence oficialmente à Secretaria de Mobilidade, pouco a pouco estaria mudando para a Secretaria de Segurança Pública, mas tem alguns entraves no caminho, tem algumas mudanças de percurso quanto a isso, quanto à futura guarda, que nós vamos falar hoje ainda no Bom Dia Clube, aqui com mais detalhes para você então.
17: 6:38, 6:38, estamos no Setembro Verde também, né? E Santa Catarina lidera o ranking nacional de doadores de órgãos, com o dobro da média do Brasil. No Brasil, a doação de órgãos ocorre após consentimento individual e da família. Mais de 1.800 catarinenses aguardam transplante na fila de espera. Quem traz mais detalhes também é Arthur Westphalen, da Rede de Notícias Acaerte.
18: Santa Catarina encerrou o ano passado na liderança nacional de um ranking de doadores de órgãos e tecidos. A média catarinense foi de 42,8 doadores por 1 milhão de habitantes. É mais que o dobro da média brasileira, que ficou em 20,3. Segundo a Associação Brasileira de Transplantes de Órgãos, o estado também teve um índice de recusa familiar de 32%, 13 pontos abaixo da média nacional. A enfermeira do Hospital Universitário Cajuru e do Hospital São Marcelino Champagnat, Lucimar Sampaio, explica que a doação ocorre após a confirmação médica de morte encefálica.
19: A morte encefálica significa a perda completa e irreversível das funções do cérebro e caracteriza a morte da pessoa. Depois da confirmação, a família é acolhida e recebe todas as informações necessárias sobre o processo de morte encefálica, doação de órgãos. A decisão é da família. No Brasil, a retirada de órgãos acontece após a morte. Somente pode acontecer com autorização familiar.
18: Em Santa Catarina, a doação de órgãos e tecidos é coordenada pela SC Transplantes. Entre janeiro e agosto de 2026, o estado registrou 241 doações efetivadas. Ao final do mês passado, haviam 1.894 pessoas na fila de espera por uma doação, sendo que as maiores demandas giram em torno de rins e córneas. A enfermeira Sampaio reforça que a doação de órgãos é um gesto que pode transformar a vida de outra pessoa.
19: Diga sim à doação de órgãos. Diga claramente, eu quero ser um doador. Você sabia que no Brasil não basta apenas manifestar esse desejo em vida? A família precisa conhecer a vontade do teu familiar e autorizar a doação no momento que ela for possível. Por isso, conversar hoje pode fazer toda a diferença no amanhã. A doação de órgão é um gesto de solidariedade que pode transformar vidas de várias pessoas que aguardam por um transplante. Então, neste Setembro Verde, fale sobre a doação, informe-se, converse com quem você ama.
18: Desde 2022, pessoas interessadas em serem doadores de órgãos e tecidos podem incluir essa informação na carteira de identidade. Em Santa Catarina, ao menos 54 hospitais realizaram transplantes neste ano. De Florianópolis, da Rede de Notícias Acaerte, Arthur Westphalen.
17: 6:41, 6:41, 20 graus a temperatura.
16: Olha só, os candidatos ao governo de Santa Catarina já gastaram mais de 7.700.000 reais somente em comunicação eleitoral, considerando aí propaganda eleitoral e outros itens de comunicação, pelo menos aí 7.700.000 reais então. É uma apuração feita aqui pelo portal de notícias O Auditório, mas os 8 candidatos juntos somam aí 7.742.000 reais. Pode ter uma despesa indireta a mais, porque alguns itens entram como, por exemplo, aluguel de espaço físico e serviços prestados por terceiros. E ali pode ter um serviço indireto, alguém que cuida tanto da comunicação como cuida de um serviço administrativo e tem o seu salário, por exemplo, diluído, então esse valor poderia ser um pouco maior. Mas em itens diretos e objetivos, no que eles estão gastando mais? Em produção dos programas de TV, rádio e vídeo, e materiais impressos e adesivos. Tem um candidato somente aqui, um dos 8 candidatos, que concentra 61% das despesas em comunicação. Tem candidatos que não gastaram nada até agora, não é? Que não declararam, pelo menos nessa primeira parcial de contas. E tem candidato que arrecadou menos do que já contraiu de despesa. Então tem 2 candidaturas que apresentaram zero, por exemplo, zero até agora de investimento em comunicação. Há outros candidatos aqui, um deles 4.740.000, outro 1.700.000, outro 1.137.000. Tem um quarto candidato com 131.000 e outros 2 aqui, um com 5.500 e R$ 2.200. Os principais itens, então, produção de TV, rádio e vídeo, materiais impressos e adesivos, impulsionamentos na internet e, como item secundário, eventos de promoção das candidaturas. A informação para você aqui no Bom Dia Clube.
17: 6:43, 6:43. A gente falou do dia da árvore, dia do tio, dia do adolescente, mas dia do fazendeiro também, né? Dia nacional aí de conscientização com a doença do Alzheimer, mas tem mais uma data hoje também que deve ser mencionada, apesar de ter duas, né?
16: Hoje, dia do radialista. É a data tradicional, vamos dizer assim, porque o oficial agora é 7 de novembro, mas por muito tempo, lá nos anos 40 já, surgiu o dia do radialista, foi assinado pelo ex-presidente Getúlio Vargas, e depois, desde o ano 2006, tem a data de 7 de novembro por causa do radialista e músico Ari Barroso. Então, a homenagem ao Ari Barroso foi para novembro, mas nós comemoramos por muito tempo o dia 21 de setembro.
17: Sim.
16: Só que normalmente eu não ligo muito, porque eu tenho tantas datas aí, né? Porque pra mim é o dia do radialista, dia do jornalista, dia daqui, dia do observador de neblina. Tem tantas datas que a gente acaba até esquecendo, né? Mas vale hoje, um abraço para todos os colegas radialistas também, pela data tradicional. E dia 25 agora é dia do rádio, né?
17: Então, exatamente. Tá perto também, né? Muito bem, 6:44, 20 graus de temperatura. A gente vai ao intervalo, voltamos já.
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3: Uma excelente segunda-feira, bom dia.
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3: 6:51, 20 graus a temperatura. 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Vamos atualizando a previsão do tempo, daqui a pouquinho tem o boletim oficial também, nas vozes de Gabriel Casson, então Emily Ramos, ou então Tatiane Martins, né? Daqui a pouquinho, mas antes deixa eu falar pra você que entre manhã e tarde dessa segunda-feira, novas instabilidades associadas a cavados de onda curta e de jatos de baixo nível causam pancadas de chuva com trovoadas, a risco para temporais isolados. Posteriormente, entre a noite de segunda e a madrugada de terça-feira, o avanço de uma frente fria favorece a ocorrência de novas pancadas de chuva com trovoadas sobre a região de Blumenau e o risco também para temporais isolados. A mínima deve ficar entre 18 e 20 e a máxima entre 27 e 29 graus. Você vê que vai subir um pouquinho mais a temperatura hoje, né? Previsão do tempo para você aqui na clube. Daqui a pouquinho a gente traz também o boletim oficial também com a equipe aí da Defesa Civil, nosso Alerta Blue. Quer ficar bem informado? Fica com a gente aqui na clube em 89.1.
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4: Bom, e aproveitando sobre a previsão do tempo aí, a Defesa Civil de Blumenau atualizou também a previsão pelo volume de chuva, né? Entre 60 e 80 milímetros de chuva é o volume esperado, então, até amanhã, até terça-feira. Antes, o volume esperado era de até 120 milímetros, mas permanece aí a condição de chuva. Até porque o domingo deu uma trégua aí e nas últimas 24 horas praticamente não há registro de chuva em Blumenau, né? Não sei, pouquíssima coisa aí na região da Velha Grande, no bairro Glória, em torno de 0,2 milímetros aí por cada estação aí que fez o registro. São 6:52 em Blumenau. Olha, daqui a pouco nós vamos trazer as ocorrências policiais aqui, o Edson, mas teve um caso que chamou a atenção aí de um rapaz de 22 anos. Que foi preso suspeito de estupro aqui em Blumenau. E a investigação aponta três vítimas que passaram aí por esse sujeito. Duas dessas vítimas teriam 10 anos, uma delas 10 anos de idade, a outra 12 anos que de isso. idade. E essa prisão que ocorreu aqui em Blumenau, a gente vai contar daqui a pouco aqui no Bom Dia Clube.
3: Muito bem, informações aqui na Clube, nos 89,1, 6:53, 20 graus a temperatura. Fica ligado com a gente até as 8 da manhã, tem mais informação. Vou trazer também aqui informações aí depois do esporte. Foi bem movimentado no final de semana, inclusive, né? Com vitórias aqui bem elásticas, alguns times, né? A liderança que se consolida aí com o Flamengo também. E agora vai ter uma paradinha também, porque tem data FIFA aí. Então o campeonato deu uma seguradinha também aí, campeonato brasileiro, né? Teve jogo também aí do BEC Metropolitano no último sábado também. E a Copa Santa Catarina.
4: Muito bem, vamos aí então com informação para você aqui no Bom Dia Clube, né? Aproveitando aqui também falando mais um dos destaques aqui nesse final de semana. A gente está falando sobre a despesa de comunicação dos candidatos ao governo do estado. Agora, os candidatos a deputado, candidatos aqui de Blumenau a deputado, tem uma disparidade aí no volume do fundo eleitoral. Alguns deles até têm um volume maior de recursos por meios próprios ou por doações particulares. Mas a grande maioria tem utilizado o fundo eleitoral. E tem uma lista aqui no portal de notícias, o auditório, tem uma lista aqui de todos os candidatos de Blumenau, a deputado tanto federal como estadual, e o valor do fundo eleitoral recebido até então, né? Tem candidato que não recebeu nada, tem candidato que recebeu 50 mil, tem candidato que recebeu 3 milhões de reais, Tem outros aí com 400 mil, 300 mil, tem uma lista grande por aqui. Esse valor pode até aumentar, mas é a primeira parcial de contas que foi apresentada.
3: Muito bem, 6h55, 20 graus a temperatura, intervalo, daqui a pouco tem horário político obrigatório e a gente volta também com mais destaques aqui do nosso Bom Dia Clube. 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
1: Sempre bom ter a sua companhia. Bom dia. Clube. Tá na clube, tá bom demais. Estamos de volta com o nosso Bom Dia Clube. Participa com a gente, 991192730, sempre depois do horário político, 7:25, estamos aqui de volta, falando para você as principais informações para começar o dia bem informado. Lembrando que sexta-feira tem rodízio de pizza para você e acompanhante também, né? 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Bom Dia até a Defesa Civil, trazendo a previsão do tempo atualizada. Emily Ramos, muito bom dia.
2: Bom dia a todos os ouvintes do programa Bom Dia Clube. No início da manhã desta segunda-feira, começamos o dia com nevoeiro, mas agora no decorrer da manhã, esse nevoeiro se dissipa, o sol aparece entre nuvens e a temperatura se eleva rapidamente. Hoje a máxima varia em torno dos 28 graus. Mas a partir do final da manhã de hoje, vamos ter a presença de perturbações na atmosfera e posteriormente a passagem de uma frente fria que vai trazer riscos para temporais isolados. Pancadas de chuva, trovoadas, risco para esses temporais isolados que podem vir acompanhados de chuva intensa em curto espaço de tempo, de rajadas momentâneas de vento forte e até mesmo queda de granizo de forma mais pontual. Por isso é importante que a população se mantenha atenta ao site da Defesa Civil de Blumenau, o aplicativo Alerta Blue, além de se cadastrar para receber os alertas via SMS, bastando enviar o seu CEP para o número 40199. Essas instabilidades se estendem pelo menos até o início da próxima madrugada. Já no decorrer da madrugada da terça-feira, começam a se afastar gradualmente. Ao longo do dia da terça-feira, vamos continuar ainda com o céu mais nublado, encoberto e aquela chuva fraca isolada ao longo do dia. Da Defesa Civil de Blumenau, meteorologista Emily Ramos.
1: 7:29, agora temos 20 graus de temperatura. Estava contente com o calorzinho, com o sol, então prepara. Até o fim da manhã deve voltar a chuva aqui na nossa região também. A previsão do tempo atualizada você confere aqui na Clube. Bom dia, Clube. Vamos lá então, informações do trânsito para você. E olha, tem uma queda de bicicleta agora pela manhã na rua Bernardo Reiter, no bairro Passo Manso. Bombeiros atendendo a ocorrência desde as 7 horas da manhã. Rua Bernardo Reiter, entre o Passo Manso e o bairro da Velha. Um homem de 30 anos de idade sofreu uma queda de bicicleta, os bombeiros fazem o atendimento. Ele tem, segundo as primeiras informações, ele tem sangramento na cabeça, mas está consciente. O SAMU também está apoiando essa ocorrência e esse atendimento na Rua Bernardo Reiter. Olha, nós tivemos aqui ontem, 9 horas da noite, na Rua Amazonas, ali pela altura do número 4.463, um acidente envolvendo uma moto do estado de Tocantins, hein? Conduzida por um jovem de 22 anos, ele acabou se ferindo, foi levado para o Hospital Santo Antônio e um Ford Fiesta. Esse carro era conduzido por um idoso de 64 anos que nada sofreu. Rua Santa Maria, número 1130, no bairro Progresso. 3 da tarde ontem, acidente envolvendo aí uma moto Honda de Blumenau e um Renault Megane. O Renault, conduzido por um jovem de 22 anos, nada sofreu. A moto era conduzida por um rapaz de 21 anos que ficou ferido e foi levado ao Hospital Santo Antônio. Teve um acidente também envolvendo uma bicicleta, que foi na rua Max Hering, no bairro Vitor Conder, ontem, 4 horas da tarde. Acidente entre um Jeep e uma bicicleta. Esse condutor da bicicleta, um homem de 43 anos de idade, acabou se ferindo, foi levado aí pelos bombeiros para o Hospital Santo Antônio de Blumenau. Os acidentes aqui com maior destaque nas últimas horas.
3: Essa ocorrência do ciclista ali, Bernardo Reiter, é o Morro do Macaco ali, né? Pode ter sido bem feia a situação, inclusive, com um traumatismo craniano, segundo informações aí, com sangramento na cabeça, é complicado. Informações aqui na Clube, nos 89,1, e aparece no mapa aqui também que tem atendimento naquela região ali, né? Trazer as informações atualizadas do trânsito para você com o nosso boletim.
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3: Começa falando aqui da Rua Bahia, um pouco mais movimentada aí, mais próximo da Ipel, naquela região ali do colégio também, do Carlos Teschentin, bastante movimentação ali, formação de filas ainda nesse horário. Quem tá vindo aí também pela Ironó vai acessar também a General Osório, pega um pouquinho mais lentidão e formação de filas. A Guilherme Poer, né, também tá com trânsito extremo aí próximo ao terminal Água Verde, região oeste de Blumenau, né? Passando aí pelo presídio regional de Blumenau, você também pega alguma formação de fila, alguma lentidão também. Temos aqui também informações aqui na BR-470, no trevo, no complexo viário do Badenfurt, daquela região ali, no trevo do Badenfurt, trevo de Pomerode, né? Você vai pegar a formação de filas, que principalmente quem tá vindo aí da Werner Duve, filas que vêm desde a Philipp Bauer até acessar as marginais da BR-470. Aí passando pela 470, naquela região ali onde é que tem as lojas de automóveis, um pouco mais de movimento, principalmente naquela parte que é a funila, né? Quando acaba a parte duplicada. Tem registro também de neblina, aliás, neblina que comentamos logo cedo também, em vários pontos da cidade de Blumenau. Trazer aqui também informações na Clube, passando pelo trevo do Celeiro do Vale, nos dois sentidos, tanto litoral como alto vale também, bastante movimentados ainda. Tá vindo aí pela Max Humpel, bastante calma e paciência, bastante trânsito aí, né? Também na região aí da Rua Pomerode, quem vai acessar também Engenheiro do Deck, formação de fila extrema nesse momento. Trazer as informações aqui do outro lado também, Frederico Yenze, nem vou falar nada, né? Tá bem complicada a situação, aí muita lentidão, formação de filas, Jacob Neischen também, na região aí da Rua Dr. Pedro Zimmermann, filas que vão além, deixa eu ver aqui, nossa, passou a Erichbels hoje, hein? Vai lá em cima na Rodolfo Walter, você começa a pegar trânsito e congestionamento. Pela Gustavo Zimmermann também, bastante movimentado ainda nesse momento, filas que vão aí desde a região do Golden Park até próximo a 1º de janeiro também, a Guilherme Scharf. Passando aqui também pela Via Expressa, filas desde a região do Shopping Parque Europeu até você acessar também a Rua Iguaçu, depois posteriormente a Engenheiro Paul Werner, sentido centro bastante movimentado, Rua São Paulo, sentido centro com bastante lentidão e formação de filas ainda nesse momento. Tem também aqui na região da 7 de setembro, filas desde a Humberto de Campos até próximo ao Shopping Neumarket, tá saindo da João Pessoa, pega fila também, pega trânsito aí na região, bem complicado hoje, hein? Hoje também filas aí na Rua Itajaí, desde a região aí da Casa da Água, Ponte dos Arcos com bastante movimento, com a Alameda Rio Branco também com lentidão, formação extrema de filas. Pela João Pessoa, tem filas desde o trevo do Tomil até próximo à região aí da Bruno Hering, o Morro da Companhia. Aí o Morro da Companhia bastante movimentado, depois a Erma Hering com filas que passam a Hering e vão até lá na Floriano Peixoto. Tá vindo aí também pelo Garcia, filas na região aí do Magnus Residência também, na região do condomínio Bavária e, claro, né, próximo ao 23B, aquela formação de fila tradicional do trânsito aqui na Clube em 89,1. Fala de polícia também, tem as ocorrências policiais.
1: Vamos lá, então, nós tivemos aí em Blumenau 7 ocorrências relacionadas à violência doméstica em Blumenau, pelo menos com o registro da Polícia Militar entre o final da tarde de sexta-feira e a noite de ontem. Sexta-feira, ainda no bairro Topavazinho, a mulher de 31 anos contou para a polícia que foi agredida durante uma discussão aí com um homem de 38 anos de idade, que teria sido seu companheiro. Segundo a Polícia Militar, ela também estava alcoolizada, né? Mas havia agredido aí uma adolescente, os dois envolvidos foram levados para a Polícia Civil. No bairro Salto do Norte, a mulher de 33 anos de idade, ela tinha medida protetiva contra o ex-companheiro e ela contou para os policiais de que o homem foi até a casa dela, tentou agredi-la por ciúmes. O homem foi contido por outra pessoa e foi levado para a central de plantão policial. Sábado, no bairro Topava Central, teve uma jovem de 23 anos. Ela que foi presa depois de esfaquear um homem de 35 anos de idade e ameaçá-lo de morte. No domingo, um homem de 27 anos foi preso no bairro Topava Norte. Ele agrediu a mulher de 49 anos. Ela também tinha uma medida protetiva aí contra esse homem, mas durante a condução, segundo os policiais, ele danificou lá o compartimento de presos lá na viatura, hein?
3: Se revoltou, começou a chutar tudo, certo?
1: Pois é. Eita, nós. No texto Salto, um homem de 36 anos, ainda no domingo, foi preso depois de agredir e ameaçar a companheira de 55 anos de idade. E no bairro Escola Agrícola, um homem de 37 preso após agredir a companheira de 35 anos de idade. E ainda teve, para fechar, no bairro Velha Central, a PM também prendeu um homem de 28 anos que tinha um mandado de prisão por descumprimento de medida protetiva, de roubo e de lesão corporal, quer dizer, já agrediu a mulher, né? Já em ocasião anterior, né? Então aí a polícia cumprindo aí uma medida, um mandado de prisão aí por descumprimento de medida protetiva. 7 casos de violência doméstica, esses que foram registrados pela Polícia Militar de Blumenau aí desde o final da tarde de sexta-feira até a noite de domingo. Agora, o Edson, nós tivemos também um caso aqui que chamou a atenção. caso aqui entre várias ocorrências policiais é de um jovem de 22 anos que foi preso, suspeito de estupro. Aqui em Blumenau, a investigação inclusive já aponta 3 vítimas. E aí foi a Polícia Civil que cumpriu esse mandado de prisão preventiva. O suspeito foi preso no bairro Escola Agrícola e ele foi levado para a delegacia especializada de atendimento à mulher, quer dizer, os policiais é que acabaram executando aí esse mandato. E esse mandado de prisão, segundo a investigação, seria o terceiro caso de estupro desse suspeito. O episódio mais recente ocorreu no final do mês de agosto. Conforme a Polícia Civil, o homem tinha combinado com a vítima de ir no Parque Ramiro Hiddinger. Aí estavam lá os dois, acabaram indo para a casa dele. Segundo a investigação, mesmo após a mulher dizer que não queria manter nada com ele, ele teria cometido o estupro. Nesse episódio, a vítima tentou se defender com uma faca pequena. Segundo a versão apresentada pela mulher, o suspeito teria retirado a faca da mão dela e ainda feito ameaças com a própria faca. Depois do crime, o homem ofereceu... O homem teria oferecido a mulher para um possível traficante em troca de dívidas com droga. Você vê que ponto que chegou, hein? Ele também pediu para que ela não contasse a ninguém e tal. Bom, ela não contou inicialmente à família. 2 dias depois, ela começou a ter dores, procurou atendimento médico no posto de saúde e foi orientada a denunciar o caso. Aí ela encontrou a mãe acabou revelando que tinha sido vítima de estupro. Os exames médicos apontaram que tinham ferimentos compatíveis aí com estupro e tudo mais. Tudo isso foi levado para a Polícia Civil, que começou a investigação. Agora, esse rapaz aí de 22 anos que foi preso, o primeiro caso de estupro dele registrado pela Polícia Civil é quando ele tinha 17 anos de idade. Ele teria estuprado uma prima de 10 anos de idade. Só que o caso acabou prescrevendo quando ele atingiu a maioridade. Ele, com 17 anos, já tinha ficha policial por um suposto estupro a uma prima de 10 anos. Aí depois, já maior de idade, aí o segundo caso, em 2024, ele conheceu pelas redes sociais uma menina de 12 anos de idade. E ele teria cometido estupro na casa dos pais dele, no bairro Garcia. Aí o inquérito daquele episódio ainda está tramitando na justiça. Então seriam 3 casos de estupro mais recente por essa jovem aí que ele conheceu e se encontrou no Parque Ramiro Hiddinger.
3: Fica até difícil comentar esse tipo de coisa, né? Mas o cara não teve jeito desde menor, 17 anos, né? 17 anos, já volta, daqui a pouquinho já tira a carteira e tudo mais, aí já começou desde cedo. E agora daí continua aprontando? Daqui a pouco ele acha o dele.
1: São 3 absurdos, né? Começa já com a menina de 10 anos de idade, a prima 12. De 10 anos, a menina de 12 que conhece pela internet, aí se aponta também os riscos dessas relações pela internet, e depois com a outra jovem que ele também conheceu aí, marcou o encontro e levou para casa dele, né?
3: Pois é.
1: Bom, nós tivemos outros casos aqui, outras ocorrências policiais e no final de semana, olha só, um homem de 59 anos foi agredido e teve a carteira roubada ontem à noite do bairro Itopava Central em Blumenau. Foi por volta de 8h50, segundo a PM, a vítima disse que um homem lhe agrediu e levou sua carteira e fugiu em seguida. Polícia Militar foi acionada, fez buscas na região ali, localizou o homem de 42 anos, tinha as características informadas pela vítima e apareceu uma testemunha, ainda que reconheceu também, disse que testemunhou o roubo e ajudou aí a fazer o reconhecimento aí do suspeito, mas a carteira não foi localizada, o suspeito foi encaminhado à central de plantão policial. Um homem de 50 anos de idade foi preso pela PM na manhã de sexta-feira, mas sabe o que aconteceu? Ele tentou descontar um cheque. Tem gente que usa cheque ainda, mas ele tentou descontar um cheque de R$3.880 numa agência bancária no centro da cidade. Aí chegou lá, só que a assinatura do cheque não foi reconhecida pelo banco. Aí a vítima de 65 anos foi comunicada, né? O banco avisou que tinha algum problema. A vítima de 65 anos foi comunicada, disse que não reconhecia nem a assinatura, nem o valor indicado no documento. O homem foi preso e levado à delegacia de Polícia Civil para os procedimentos legais aí, segundo a Polícia Militar. Mas aí tentando passar uma assinatura que não batia, o banco já acionou aí o verdadeiro dono da conta bancária, né? E viu que não tinha alguma coisa errada. A vítima compareceu, mas deu tempo de prender o homem ainda.
3: Ainda continua esse golpe, né? De cheque e tudo mais, né? Tá louco. Em uma época falsificava um cheque também, né? Emitiam lá, imprimiam um cheque lá e fazia falsificação, aí levavam, eram outros tempos, né? Hoje em dia bate lá e volta na hora, né? Ah, vou depositar na tua conta isso aqui, já era cheque falso, alguma coisa assim, não era nada. Não serviu pra nada isso aí, agora voltou essa onda.
1: É porque tem estabelecimento que não aceita cheque de terceiro, aí o golpista ou ladrão, ou aquele que encontra, na época encontrava um talão de cheque vazio, o que ele fazia? Primeiro ele tentava assinar o cheque antes e fazer a compra com cheque. Aí o estabelecimento às vezes não aceita o cheque de terceiro. Uhum. Aí alguns preferem assinar na hora, mas não é assinatura do original. Aí ele assina na hora na frente do comércio. Esse aqui foi tentar assinar na agência bancária, esse deu mal, né?
3: Ixi.
1: Porque ali tem conferência de assinatura,
3: tem,
1: né?
3: Tem, na hora tem, né? Com certeza. Bom, 7:42, 7:42, trocar um pouquinho de assunto também aqui na Clube 89,1. Olha, o Brasil se despede de Paulo Teixeira, uma referência no combate à AIDS no Brasil. O Teixeira criou o primeiro programa contra a AIDS e defendeu a quebra de patentes também, né? As informações chegam aqui também com Eliane Gonçalves, editora da Rádio Agência Nacional. Vamos ouvir.
4: Morreu neste sábado, aos 77 anos, uma das referências em saúde pública no Brasil, o médico Paulo Roberto Teixeira. Ele foi protagonista na criação da primeira resposta de governo à AIDS no Brasil, em 1983, época em que a doença ainda era pouco conhecida e marcada pelo estigma. Quando os primeiros casos de AIDS foram confirmados em São Paulo, Teixeira estava à frente do programa de hanseníase do Estado. A experiência com uma doença que também era marcada pela exclusão ajudou a desenhar para a AIDS uma política pautada no direito à saúde e ao respeito, que passava pela prevenção e assistência, incluindo o acesso aos antirretrovirais e o trabalho em parceria com a sociedade civil. No ano 2000, já à frente do Programa Nacional de DST-AIDS do Ministério da Saúde, Paulo Teixeira passou a denunciar que os preços dos medicamentos eram inviáveis para a manutenção do acesso universal ao tratamento de AIDS pelo SUS e passou a defender a quebra de patentes dos laboratórios farmacêuticos. Defendeu que a Lei de Patentes Brasileira, aprovada em 1996, limitou o acesso à saúde e organizou um programa internacional de transferência de tecnologia entre países do Sul Global para a produção de antirretrovirais genéricos. Esse movimento foi fundamental para que, em 2001, a Organização Mundial do Comércio reconhecesse que o direito à saúde está acima das regras de propriedade intelectual e fortaleceu a luta dos países pobres pelo direito de acesso ao tratamento. A luta pelo acesso universal ao tratamento seguiu na Organização Mundial de Saúde, quando Teixeira assumiu, em 2003, o Departamento de HIV/AIDS da OMS. Lá, ele lançou a estratégia 3x5, em português, 3x5, que estabeleceu a meta de 3 milhões de pessoas vivendo com HIV em tratamento em todo o mundo até o fim de 2005. Em nota, o Ministério da Saúde manifestou pesar pela morte de Paulo Roberto Teixeira, reconhecendo que ele foi um dos nomes fundamentais da resposta do país à epidemia e que Paulo Teixeira dedicou a vida à defesa da saúde como direito, dos direitos humanos e do acesso universal à prevenção e ao tratamento. Da Rádio Agência Nacional em São Paulo, Eliane Gonçalves.
3: Muito bem, 7:44, 7:44, você vê a importância que teve Paulo Teixeira também, principalmente também a referência na defesa da quebra das patentes dos remédios também, né? Que hoje em dia o genérico existe também porque foi lá atrás, em 83, 82, foi começado esse trabalho todo para requerer a quebra das patentes. 7:45, vai falar de esporte aqui na Clube também, 89.1.
1: Rodada do Brasileirão começou no sábado com o Atlético Mineiro empatando em casa com a Chapecoense. A Chapecoense já com o pezão aí na Série B do ano que vem, né?
3: Tem, só tem 18
1: tá
3: pontos.
1: Muito longe, muito difícil, né? O Mirassol se deu bem, vencendo em casa o Botafogo por 2-0.
3: Que deu?
1: Remo perdeu em casa por 2-1 pro Santos e o Vasco, hein? Vasco 5-0 contra o Coritiba. O Vasco que tá indo bem nas Copas, tava indo bem nas Copas, né? Mas no Campeonato Brasileiro não tanto, na zona do rebaixamento, escapa escapa bem da zona do rebaixamento nesse momento, com uma goleada, hein?
3: É, vai ficar umas duas semanas longe da zona de rebaixamento. Por quê? Porque vai ter data FIFA, né? Daí data FIFA não tem jogo do brasileiro. Mas foi uma assim, o Coritiba parecia apagado no jogo, essa que é verdade. Teve São Paulo Internacional também, né?
1: São Paulo venceu o Internacional por 1-0, esses são jogos do sábado ainda, e no domingo tava todo mundo esperando aí pela disputa no topo da tabela entre Palmeiras e Flamengo, né?
3: Exatamente, aí o Grêmio foi jogar com o Palmeiras, jogou em casa, o Grêmio, né, empatou em 0-0, aí um pontinho só Palmeiras. Aí foi lá o Flamengo e ganhou do Red Bull Bragantino, né? Por 2-1. Aí o Flamengo tá na frente por 3 pontos, aí vai ficar líder durante 2 semanas pelo menos. Aí teve Vitória e Cruzeiro também, Vitória acabou perdendo pro Cruzeiro em casa, 3-1. O Corinthians também perdeu em casa pro Fluminense por 3-1, que subiu também, tá na 4ª posição, parece.
1: Diniz ainda continua como técnico?
3: Vamos ver, né? Vamos ver, a essa hora eu não sei te dizer mais.
1: São muitas derrotas seguidas aí, né?
3: Exatamente, 6, né? Foram 6 seguidas. E Atlético Paranaense também jogou com o Bahia e acabou vencendo por 2-1, né?
1: Tem um grupo aí de elite aí que tá se concentrando no topo da tabela e já estão separando, desgrudando dos demais aí, que é Palmeiras e Flamengo aí nessa disputa pelo título praticamente.
3: Sim, sim.
1: E depois na sequência Atlético Paranaense, Cruzeiro e Fluminense. Eu acho que o Cruzeiro é bem promissor, né? Que tem um bom elenco, bom técnico, o Fluminense e o Atlético Paranaense, que desde o início do campeonato estão no topo da tabela.
3: É,
1: né?
3: Basicamente tá assim, então pode mudar alguma coisa lá no topo em primeiro e segundo, mas basicamente os 4 primeiros estão quase que meio que definidos, faltam 10 rodadas, né? Faltam 10 rodadas apenas. Olha, o Campeonato Brasileiro tá oficialmente pausado, né? O torneio dá uma pausa agora de 2 semanas devido aos amistosos da seleção brasileira e compromissos internacionais da data FIFA de setembro e outubro. Retorna dia 2 e 3 com o jogo atrasado, acho que da 22ª rodada, e também daí oficialmente dia 7 tem mais jogos aí também, né? E teve Série B também final de semana.
1: Na Série B, o Avaí perdeu pro Goiás por 2-1 jogando fora de casa, e hoje tem Criciúma jogando ali no sul do estado contra o Operário do Paraná.
3: O Brusque perdeu na Série C pra Ferroviária, né? Por 3-2, né? É, jogando fora de casa, inclusive. Sábado teve clássico também aqui em Blumenau pela Copa de Santa Catarina. O Metrô venceu por UBEC por 1-0, né? Vai ter mais jogos aí na frente. Depois o UBEC volta a jogar no SESI dia 26. Também contra o Marcílio Dias. O Metropolitano vai receber o Figueirense também dia 27 às 15 horas. Informações do esporte aqui na Clube em 89.1.
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3: Ninguém acertou a Mega Sena de novo, né? Tá? 32 milhões. Dezenas sorteadas ontem: 06, 15, 23, 36, 37, 38. Olha a sequência, né? 36, 37, 38. Ah, se eu tivesse jogado, né? Loto Fácil também tivemos um ganhador. Muito bem, o prêmio para o próximo concurso é de 2 milhões. Esse ganhador levou quase 4 milhões. 3.999.000 reais. Tivemos aqui também, aqui na acumulada, 1.300.000. Dezenas sorteadas ontem: 22, 33, 35, 36 e 72. Lotomania também está acumulada. Sexta-feira ninguém acertou, está em 3 milhões e meio. Boa sorte aos apostadores. Também a Time Mania está acumulada também no concurso de ontem. Time do coração foi o São Bernardo de São Paulo, 11, 21, 44, 62, 64, 69, 74, as dezenas sorteadas. No Placena também acumulada mais uma vez, está em 5 milhões o prêmio. 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A gente vai pro intervalo daqui a pouquinho, tem mais informações aqui na Clube. Vamos lá então, intervalo, daqui a pouco a gente volta.
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0: 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Agora 7 horas 54 minutos, 22 graus a temperatura. Manda um abraço aqui para o Marcelo Reiner. Diz que a fila lá na Gustavo Zimmermann, sentido centro, tá ali na Vila Têxtil, né? Próximo do antigo ginástico, tá longe, né? Eu falei agora há pouco aí que tinha fila aí do Golden Park, né? Tá mais longe, né, o negócio, né? Abraço aqui também para Mari, ligada com a gente. Diz que a buraqueira aí na Frederico Jensen tá demais, viu? Tá demais, tá demais. Muito bem, informações aqui na Clube, nos 89,1. Tava passando próximo na academia, Evaldo ali também, dizendo que tá bem complicado o trânsito. 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Participa! Pois bem, informação para você. Olha só, a Prefeitura de Blumenau informou ao Tribunal de Contas do Estado que não vai mais aproveitar os atuais agentes e guardas de trânsito na futura Guarda Municipal. Possibilidade havia sido estudada durante o planejamento aí da nova corporação e foi divulgada pela própria administração. Aqui, em entrevista ao vivo aqui no Bom Dia Clube, secretário de Segurança Alexandre de Vargas falou que haveria esse aproveitamento, inclusive que o projeto de lei já estava praticamente pronto. Mas em documento enviado ao Tribunal de Contas do Estado no último dia 15, a semana passada, a prefeitura afirmou que reavaliou a proposta e decidiu criar o cargo próprio na Guarda Municipal, que tem alguns problemas, vários questionamentos legais. O ingresso deve ser feito por concurso público, é o que diz o atual procurador geral do município, Denis Cotini, no documento respondido ao Tribunal de Contas. A mudança foi informada em resposta a uma diligência do TCE, questionou justamente a possibilidade de aproveitamento dos atuais servidores. Tribunal também apura a atuação dos guardas de trânsito em atividades nas escolas e os pagamentos aí de horas extras nessas escalas. Prefeitura diz que a atuação foi temporária e excepcional durante a transição dos serviços da vigilância escolar. A gente lendo aqui o documento do Tribunal de Contas, o documento enviado pela Prefeitura, parece que essa questão temporária já está muito bem acertada, esclarecida aí para o Tribunal de Contas. Mas essa questão de reaproveitamento dos atuais guardas de trânsito e agentes numa futura guarda municipal armada é uma questão que a prefeitura voltou atrás, porque havia declarado que iria aproveitar, não é? Então, tem mudança de rumo aí, nós vamos continuar falando mais sobre esse assunto aqui no Bom Dia Clube. Agora 7:57, temos 22 graus de temperatura, a gente vai para o nosso giro de informações.
1: Olha, a gente falou sobre as mudanças no primeiro escalão da prefeitura, também a previsão do tempo, com essa previsão de chuva forte aqui para o Vale Itajaí e Blumenau, aí é o alerta da Defesa Civil. E também nas ocorrências da segurança, o jovem de 22 anos preso, suspeito de estupro em Blumenau, o acidente entre bicicleta e carro aí no bairro Vitor Conder, os casos de violência doméstica no final de semana aqui na cidade e outros assuntos mais que você acompanhou aqui no Bom Dia Clube nessa segunda-feira.
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1: Deixa eu interromper aqui encerramento, só para atualizar aqui e pegar uma informação, que a gente já ia divulgar essa informação aqui, mas confirmado agora pelo Corpo de Bombeiros, ali em Doutor Pedrinho, um incêndio de grandes proporções numa residência com duas mortes nesse incêndio na madrugada de hoje em Doutor Pedrinho. Daqui a pouco a gente vai atualizar essa informação aqui na programação. Muito a gente bem. Lamenta, né? Nossos sentimentos aos familiares, daqui a pouco a gente apura mais os detalhes, mas vamos encerrando aqui então o Bom Dia Clube.
0: Perfeito, fica ligado com a gente vai atualizando os fatos também. Tá na Clube?
1: Tá bom demais.
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0: Thiago.
1: Bom dia, clube. Respondendo a charada de hoje.
0: É.
1: Bom, o que se acende primeiro no quarto escuro é o fósforo. Que é clube, tá na clube? Tá bom demais.
0: Maravilha, Thiago.
1: Ótima semana.
2: Olha só, parece que temos um gênio por aqui.

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2: E a passagem de uma frente fria deve provocar chuva intensa e temporais em Santa Catarina nesta segunda-feira. O maior risco é para o oeste e extremo oeste catarinense, onde a Defesa Civil classifica como muito alta a possibilidade de ocorrências. Já que no Vale do Itajaí o risco é alto para alagamentos, enxurradas, quedas de árvores, destelhamentos e danos na rede elétrica. Também a possibilidade de granizo. As instabilidades devem chegar no Vale entre a manhã de hoje e o início da tarde. A orientação é acompanhar os alertas da Defesa Civil e, claro, procurar lugar seguro durante os temporais neste último dia do inverno.
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2: Ó, tá começando mais um Cine Clube! 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Bom, vamos de Cine Clube. Hoje a gente traz aí a trilha sonora do filme Armagedon. Lembra da Liv Tyler, filha do Steven Tyler? Pois é, ela é a atriz principal desse filme e ela atua aí junto com Bruce Willis, com Ben Affleck. Agora tem Aerosmith.
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1: E Santa Catarina terá 888 candidaturas disponíveis nas urnas eletrônicas do primeiro turno das eleições em 4 de outubro. Segundo o Tribunal Regional Eleitoral Catarinense, 666 candidaturas foram deferidas e outras 22 ainda dependem de julgamento ou recurso e estão sob júdice. Outras 12 candidaturas foram consideradas inaptas e não vão aparecer com opção de voto. A preparação das mais de 17.500 urnas eletrônicas no estado já começou e é realizada pelas zonas eleitorais em cerimônias públicas.
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estou esperando aí você, ouvinte da Clube, virar um radialista hoje, locutor ou locutora da Clube, que tal? 0800-342-1055, manda aí a sua experiência, o que que você vai mandar aqui no microfone da Clube. Agora tem Avril Lavigne, I'm with you, bom dia.

0: Aguarde esse teste de locução no dia do radialista. O ouvinte clube vira locutor ou locutora. Agora temos a nossa locutora Fran aqui na Clube. Bom dia, Fran.
1: Bom dia, amigos ouvintes. Sou Francisma Santana, moro em Itágua Norte. Uhum. Estou aqui com essa programação excelente da nossa Clube FM. Boa. E hoje nós temos a honra de dizer que a nossa ouvinte, Francisma Santana de Souza, ganhou um airfry.
0: Como assim?
1: Olha que coisa boa, que maravilha.

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13: Começando mais um Pediu Tocou nesta manhã de segunda-feira. Boa semana pra você ligado com a gente. 24 graus a temperatura, 10 horas pontualmente. Eu sou Edson Gold, faço companhia até o meio-dia. Hoje tem par de ingressos para o GNC Cinemas. Cineminha por conta da Clube, nós temos aqui. Vem participar também. 991192730. Não deixa de mandar seu alô, recado também, tá? 991192730. Hoje é dia da árvore, dia nacional de luta da pessoa com deficiência, dia do adolescente, dia do fazendeiro, dia dos tios também. Manda um abraço aí pro seu tio também, tá? Seu tio, sua tia, manda aquele beijo carinhoso aqui pela Clube. Dia Mundial da Doença de Alzheimer, também Dia Internacional da Paz, Dia de São Mateus, Dia Nacional da Conscientização da Doença de Alzheimer, Dia Mundial da Gratidão e hoje também é um dos dias do Radialista, né? Hoje também estamos aí comemorando nossa data, tá bom? Manda sua mensagem, alô, recado pelo WhatsApp 991192730. Pra começar tem Matheus e Cauã.

0: Costa na Clube, tá bom demais. Se curtiu, Tiaguinho, pensamentos intrusivos, manda mensagem, tá aqui também. A Marcinha Alves tá com a gente. Abraço, obrigado pela companhia. Hoje tem par de ingressos para o GNC Cinemas. Luiz Henrique também tá com a gente, obrigado pela companhia. Melita Reinert, beijo grande, bom dia. Pessoal de Benedito Novo, Rosilena Richard também tá com a gente. Richard, né? Também tá participando, obrigado pela companhia. Manda seu alô, recado pelo WhatsApp aqui também, meu xará Edson. Valeu, parceiro. Bairro Passo Manso, queremos prêmios também. Hora de informação. Vai trazer Emily Ramos, direto da Defesa Civil, nosso alerta Blue, atualizando você, ouvinte clube, com relação à previsão do tempo.
1: Bom dia, Edson. Bom dia a todos os ouvintes da Rádio Clube FM. Ao longo da manhã desta segunda-feira, vamos ter o nevoeiro se dissipando aos poucos e o sol aparecendo em meia variação de poucas nuvens e a temperatura se elevando rapidamente. Hoje a máxima fica na casa dos 28 graus, mas a partir do finalzinho da manhã de hoje, início da tarde, vamos ter a presença de cavados e posteriormente a passagem de uma frente fria que vai trazer a ocorrência de pancadas de chuva com trovoadas e risco aumentado para temporais isolados, que podem vir acompanhados de chuva intensa em curto espaço de tempo, de rajadas momentâneas de vento forte e também de queda de granizo. Por isso é importante que a população acesse o site da Defesa Civil de Blumenau e também o aplicativo Alerta Blue, pois essa condição de tempo mais instável se estende pelo menos até o início da próxima madrugada. Ao longo do dia da terça-feira, vamos ter ainda a presença de muita nebulosidade, o céu variando entre nublado e encoberto e a ocorrência de chuva fraca isolada. Da Defesa Civil de Blumenau, meteorologista Emily Ramos.
0: Tá certo, Emily, obrigado pelas informações. Daqui a pouco você pode voltar atualizando o nosso ouvinte clube.
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0: filmes, minisséries, séries de TV, entre outros, também até quadrinhos, né? It, a Coisa, por exemplo, é um deles, o Iluminado, Carrie, a Estranha, o Cemitério também, ele tá completando 79 anos, né? É o nono autor mais traduzido no mundo. Quem tá de aniversário hoje também é Dani Suzuki, atriz brasileira, fez uma série de filmes aí também, fez Malhação também, né? É, atuou em filmes como Vai Que Cola, um filme, um casal também, um casal inseparável também, né? O filme é também que ela fez, tá, muitas peças de teatro também, além de TV, né? 49 anos para Dani Suzuki, tava na Rede Globo esses tempos atrás, né? Agora tem mais participações aqui também, mandar os parabéns aqui, ah, hoje também é aniversário do Bill Murray, também completando 76 anos, né? Fez uma série de comédias também, né? Os Caça-Fantasmas foi uma delas, né? Foi uma delas, inclusive na última versão também ele aparece mais uma vez. Quem tá de aniversário hoje também são nossos ouvintes, mandar um abraço aqui para Ana Luísa, aniversário hoje, parabéns, felicidades, né? A Carla também tá de aniversário, do bairro Fortaleza, meu xará Edson também de aniversário, bairro Vila Itopava, parabéns, felicidades. E se você tá de aniversário e não foi citado, fica aqui nosso beijo, abraço e parabéns.
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2: Uma excelente segunda-feira, bom dia. Clube. Tá na clube, tá bom demais.
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2: Bora de pediu, tocou aqui na clube. Você ligado com a gente, manda mensagem também no 99119-2730. Sempre com o nome completo, bairro e cidade. E você concorre também ao par de ingressos para o GNC Cinemas. É o cineminha por conta da clube, tá bom pra você? Manda mensagem aqui também, o Wellington. Manda alô pra gente, estamos trabalhando aqui, curtindo a programação. Valeu. Ana Vignoli também, obrigado pela companhia. João Neves, motorista e aplicativo, sempre dando uma carona pra gente. Valeu. Agora tem Cristiano Araújo.
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0: você ouviu aqui Adele, Set Fire to the Rain, aqui na Clube em 89,1. Manda mensagem, você também participa com a gente aqui do nosso Pediu Tocou. Chegando informações direto da redação do Grupo A Força do Rádio, Maurício Catani, muito bom dia.
1: Bom dia, Edson, bom dia pro ouvinte ligado aqui na Clube. Mais uma semana começando, estamos aqui preparados para levar muita informação pro nosso ouvinte.
0: Exatamente, semana que começa com um solzinho, até uma nebulosidade, alguma.
1: Vem tipo, mudança no tempo.
0: É, que tá, né? Assim, é.
1: Tá só muito pra, abafado, inclusive.
0: Só pra inglês ver, né? Porque daqui a pouquinho já começa a chuva, segundo a previsão do tempo também, né? Hoje, inclusive, é dia da árvore também, né? Eu lembro da época da escola, a gente fazia um monte de trabalho, fazia, sim, também ia pra, árvore, pra passeios e tudo, sim, mais, né? Dia nacional também de luta da pessoa com deficiência, dia do adolescente também, uhum, dia, cadê os estagiários, Alice? Falar isso, tão né? Adolescente, né? Dia do fazendeiro também, olha, dia dos tios, tanto da tia como do tio, uhum, também, né? Dia internacional da paz, dia da doença de Alzheimer, dia de São Mateus, dia nacional de conscientização da doença de Alzheimer, dia mundial da gratidão e também um dos dias do radialista, que são dois, na verdade, né? Oficial agora mudou pra data de nascimento de Ari Barroso, né? Mas aqui, essa data de hoje foi aquela que foi instituída lá no governo Getúlio Vargas, lá em 1940 também, né? Importante que a gente comemora os dois dias, não é mesmo, Maurício? É
1: exatamente, né? Uma data para ser lembrada, na verdade.
0: Exato,
1: né?
0: Ficou na história.
1: Exatamente, as duas datas. Depois teve toda aquela burocracia, na verdade, que foi mudada através do Congresso Nacional, né?
0: Isso, é.
1: Que daí virou pro dia 7 de novembro, né?
0: Isso, 7 de novembro, exatamente.
1: 7 de novembro, né? Dia do radialista.
0: Essa data de hoje, até ela é porque daqui uns dias é dia do rádio também, né?
1: Dia 25, né?
0: Exatamente, dia 25 também. Mas meio que próximo aí uma data da outra, né? Bom, as informações estão chegando agora com Maurício Catani, vamos lá.
1: Vamos lá, a passagem de uma frente fria deve provocar chuva intensa e temporais em Santa Catarina nesta segunda-feira. O maior risco é para o oeste, extremo oeste de Santa Catarina, onde a Defesa Civil classifica como muito alta a possibilidade de ocorrências. Aqui no Vale do Itajaí, o risco é alto para alagamentos, enxurradas, quedas de árvores, destelhamentos e danos na rede elétrica. Também a possibilidade de granizo, viu? As instabilidades devem chegar aqui no Vale entre o fim da manhã e o início da tarde, e a orientação é acompanhar os alertas da Defesa Civil e procurar local seguro durante os temporais nesse último dia do inverno. Inclusive, estava vendo por aqui, viu, Edson, o IMET, que acabou de soltar, na verdade, que prevê aí 60 a 100 milímetros e ventos superiores a 100 quilômetros por hora e queda de granizo. Inclusive, que é uma faixa aqui, inclusive, que pega ali do noroeste do estado do Rio Grande do Sul, sul de Santa Catarina, pega o Vale do Itajaí, sobe extremo oeste, oeste, região serrana e vai até o estado do Paraná, inclusive essa faixa aí de tempestade de grande perigo, pegando o sudoeste do estado do Paraná, região dos Campos Gerais, até o oeste do estado do Paraná. Essa informação, então, portanto, em relação ao a tempestade aí que o IMET acabou emitindo esses alertas.
0: Você falou noroeste aí do Rio Grande do Sul, Seberi, Frederico Westphalen, aquela região, né? Temos ouvintes lá, inclusive, também. Abraço pessoal aí de Seberi. Muito bem, vamos ficar atentos também às informações aqui da previsão do tempo atualizada sempre para você na Clube.
1: E a Polícia Rodoviária Federal intensifica nesta semana as ações de fiscalização e educação nas rodovias federais de Santa Catarina. O foco está em condutas de risco, como excesso de velocidade, ultrapassagens proibidas, uso do celular ao volante, falta do cinto de segurança e, claro, aquela combinação de álcool e direção. De janeiro a agosto, as BRs catarinenses registraram 5.594 acidentes, 5% a mais do que o mesmo período do ano passado. Apesar do aumento do número de ocorrências, o número de mortes caiu 11%, passando de 314 para 279. As ações da Semana Nacional de Trânsito seguem até esta sexta-feira, viu, Edson?
0: Muito bem, informações aqui na Clube, nos 89,1. Fechamos, temos mais alguma
1: Tem
0: coisa?
1: Informação pro motorista que está circulando aí pela região central aqui de Blumenau, porque o SAMAI está realizando nesta segunda-feira a repavimentação asfáltica da rua Namideque, no centro de Blumenau. O serviço ocorre no trecho onde uma nova rede de abastecimento de água foi instalada lá na última sexta-feira. Inclusive, o trânsito está bastante complicado na sexta-feira, quem passou ali por aquela região volta do meio-dia, né? Os trabalhos começaram agora há pouco, às 9 horas da manhã, e tem previsão de terminar daqui a pouco ao meio-dia. Durante a execução do serviço, a pista no sentido da rua Presidente Getúlio Vargas, rua 15 de novembro, ficará totalmente bloqueada, provocando alterações no trânsito, então, portanto, da região central. Então, você motorista, principalmente aí o motorista de aplicativo que tá ouvindo a clube agora, né? Evite aí a região central ali, porque muita gente pega a professor José Ferreira,
0: da
1: né?
0: Da Silva, aham.
1: Exatamente ali, que é aquela rua que de vez em quando é interditada,
0: exato,
1: né?
0: Exato.
1: Que fica próximo a Pitol, a esquina ali da Pitol, né?
0: Isso, é. Na...
1: Podemos dizer assim.
0: É, perto do Carlos Gomes, ali do antigo Itaú, naquela região ali, né? Que é justamente o pessoal liga a Beira Rio a 15 de novembro. Isso. O pessoal usa ali e vai pra Namide, que vai pra 7 de setembro.
1: Exatamente.
0: Caso, né?
1: Então, naquela rua específica ali, o trânsito também vai estar bastante complicado por conta dessa intervenção na rua Namideik nesta manhã.
0: Perfeito, 10 horas mais 40 minutos, 26 graus a temperatura. Tá sabendo que tá faltando pouco tempo aí, né? Daqui a pouquinho a gente já começa a trazer os boletins do Oktoberfest, né? Tudo mais.
1: Contagem regressiva.
0: É, a gente já entra no clima aqui também, né? A clube também toca a música da Oktoberfest pra você. E tá na clube?
1: Tá bom demais.
0: I'm Prosit.

0: Tá na Clube, tá bom demais. Cleiton e Romário, Zé Neto e Cristiano, Não Namora, fechando mais uma sequência aqui do nosso Pediu Tocou. Vai mandando seu alô recado, né? Tem ingresso pro GNC Cinemas. Abraço aqui também, mas se não mandar o nome fica difícil, né? Manda aí o seu nome completo, bairro, cidade, pra interagir com a gente. Você vai estar concorrendo aos prêmios também, né? Franciele Fraga tá com a gente. Olha, abraço pra você. Obrigado pela companhia, tudo bem? Bom dia. Alô também aqui do Adailton, curtindo a programação. Abraço também pra Lucimara Bartel, pessoal que tá trabalhando aí no Hospital Santo Antônio, aquele abraço também. Manda um abraço aí também pro meu primo Charles, né? Aniversário hoje, ô Charles, parabéns, cara, felicidades, muitos anos de vida também, tá bom? A Lucimara Bartel tá mandando aquele alô especial pra você.
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1: Tá na Клубе, tá bom demais. Клубе.
2: É assim?
3: É assim. Pediu,
1: tocou. Última sequência do Pediu, tocou, né? Tem mais daqui na programação Clube também. Manda mensagem, manda alô, recado pelo WhatsApp 991192730. Nome completo, bairro, cidade. Agora tem Bruno Mars.

0: 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Aquele bom dia especial pra você ligado com a gente. Teve o Gustavo Lima agora com Desejo Imortal, né? Eu tenho um par de ingressos para o GNC Cinemas. É só mandar o nome completo, bairro, cidade e interagir com a gente. Mandar um abraço aqui pra Kemily, ligada com a gente também. Quero um ingresso pro cinema, tá concorrendo. Juliana Ledra tá com a gente também. Mandar um abraço aqui pra Valen. Valentina Leal, bairro Nova Esperança. Apareceu só Valen, depois apareceu o resto do nome, tá bom? Quero também ganhar o quê? Pizza. A pizza é à tarde aí com o Adiel Nunes, tá bom? Vem participar com a gente.
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0: Bora ficar numa boa? Até o meio-dia, eu, Edson Gold, faço companhia. Aqui tem par de ingressos para o GNC Cinemas. Você continua mandando o seu alô, recado também. Viliane da Silva Gila tá com a gente. Abraço, obrigado pela companhia. Alô também aqui da Eduarda Martins, Ivone Morsch, Michelle Heinzen também, a Edileia Hansen também. Obrigado, beijo grande, bom dia, tamo junto, né? Manda seu alô, seu recadinho, seu WhatsApp pelo WhatsApp também no 99119-2730.

tá na clube, tá bom demais. Mais recados e participações, mandar alô aqui também pra Marília Schultz, ligada com a gente, bairro Força, quero ingresso pro cinema também, né? Ricardo Vili Topava também tá com a gente, a Ana Carolina também, bairro Velha, obrigado pela companhia, valeu. Daniela participando também, Daniela Cristina Werner, bairro Valparaíso, tamo junto. Participação também do Luiz Henrique, quero ganhar esse prêmio hoje, hein, galera? Valeu, tamo junto. Tem participação também aqui da Marta, manda alô pra gente, a Ivone também, beijo grande, a Eduarda também participando, Silvia, a Daiane também, a Marta, tem outra Marta, não, tem duas Martas aqui participando, Sueli também tá participando com a gente, e a Rubia Lempke, obrigado pela companhia, manda abraço aqui também, tem que mandar o nome completo, bairro, cidade, pra você concorrer aos prêmios, tá bom? Manda sua mensagem e boa sorte, Kleber e Cauã.

0: Sala Clube tá bom demais. Você curtiu o Zé Neto e o Cristiano e o barulho do foguete. As participações não param por aqui, né? A Laís de Indaial tá com a gente, né? Quero ingresso no cinema também. Valeu, Laís. Tá concorrendo. Adriana Silva também, Bairro Escola Agrícola. Obrigado pela companhia. Fabrício Barcelos também tá mandando um abraço. Luciano também, Bairro Escola Agrícola, né? Luciano da Silva também ligado com a gente. Valeu, parceiro. Mandar alô também aqui para a embalagem da Ivânia, ligada com a gente também. A Jaque, a Ivânia, as meninas aí, bom trabalho, boa produção. A facção da Tatá no Força também, pessoal da Planilar também, bairro Badenfurt, curtindo a programação, bom trabalho para vocês, tá? E você que é motorista de aplicativo, motorista de ônibus, motorista de táxi, tá fazendo entrega e tá ligado na Clube? Nosso muito, muito obrigado pela carona. Aqui tem música, tem prêmios e tem informação.
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0: informações aqui na Clube, vou acionar ele, Maurício Catani, direto da redação do Grupo A Força do Rádio, traz informações atualizadas. Fala aí, Maurício.
1: Já tô de volta por aqui, direto da redação do Grupo Força do Rádio, viu, Edson? E a Prefeitura de Blumenau anunciou mudanças no primeiro escalão do governo municipal. A partir de hoje, Fernando Lenze deixa a Secretaria de Mobilidade e assume a chefia de gabinete. O atual chefe de gabinete, Denis Cotini, passa a atuar como procurador-geral do município. Já na Secretaria de Mobilidade, vai ser comandada de forma interina por Alexandre Vargas, que continua à frente da Secretaria de Segurança Pública e vai acumular as duas funções. Mudança nas cadeiras aí no Poder Executivo. Edson e ouvintes, volto contigo aí no estúdio. Mais informações você já sabe no arroba Clube Blumenau. E tá na Clube? Tá bom demais.
0: Valeu, Maurício. Obrigado pelas informações. Daqui a pouco você pode voltar atualizando o nosso Ouvinte Clube.
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0: Tá na Clube, tá bom demais. Boa. 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Última sequência, já tem par de ingressos pra você curtir um cineminha por conta da Clube. Participa com a gente.

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0: Muito bem, bora dar presente aqui, hoje meio afônico, né? Meio fanho, até o pessoal da audiência tava comentando aqui, disse, resfriado me pegou de jeito, né? Final de semana não foi fácil. Vamos lá então dar presente, aquele presentão que é um par de ingressos para o GNC Cinemas, saindo aqui para o bairro Água Verde. Kemily Oliane, tudo bem, Kemily? Kemily Aime Oliane, parabéns aí, faturando um par de ingressos. Vai curtir um cineminha por conta da clube, coisa boa. Aí vai lá, escolhe o sabor da pipoca, escolhe a companhia, o filme, boa sorte aí também. Quer dizer, boa sorte não, né? Já ganhou, né? Então não precisa boa sorte, né? O filme, a pipoca e a companhia, né? E aproveita aí também o cinema por conta da clube. Na sequência vem aí o nosso intervalo comercial, tem o horário político e na sequência o amor sem fim pra você se apaixonar. Tá na clube, tá bom demais.
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0: Vamos lá, Brasil, boa semana pra você, boa tarde, bom almoço, que bom que você tá com a gente, viu? Muita música, muito sentimento, muita inspiração também, né? Porque música tem esse poder de inspirar os nossos corações e aí a boca simplesmente fala aquilo que tá aqui dentro, né? Fica à vontade pra expressar todo o seu carinho e sentimento também por aqui.
2: Boa tarde, Ed, boa tarde, Clube, boa. Aqui é Erika Araújo de São Paulo e o meu recadinho de hoje no Amor Sem Fim, eu quero falar pro meu papai e pra minha mamãe que eu amo eles demais. Eu só tenho a agradecer por tudo que eles fizeram pra mim e ainda faz até hoje, mesmo sendo casada, não deixam eu na mão, sempre que eu precisar, eles sempre estão do meu lado e eu só queria agradecer a Deus por ter dado os melhores pais do mundo. Beijo, te amo mamãe, te amo papai. 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

0: menos é mais, investigador. Pra embalar seus sentimentos, sempre aqui na Clube Amor Sem Fim, nessa segunda-feira. Semana começando, de muitas coisas boas. Você merece, viu? Tamo sempre na torcida por você, o melhor ouvinte do mundo. Alô, Ceilândia, Ana Paula, Antônio e Renan na sintonia. Alô, Natal, Rio Grande do Norte, as mais belas dunas do nosso país e do mundo, né? Tiago, Gláucia e Andréia. Obrigado, Riacho Fundo, Franciele, Alcilene e Tatiane. Em Santa Bárbara, Raquel, a Marileide e o Leandro vindo a clube. Que coisa boa, onde você tá? Já conta pra gente aqui, manda aquele abraço, manda aquele beijo especial. A programação aqui é feita pra você sempre.
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1: Tá na Clube, tá bom demais. Muita música boa pra você acompanhando. Agora é a vez dela, Fergie, Big Girls.

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0: Vasco fez 5-0 no Coritiba, o Santos venceu o Remo por 2-1, o São Paulo bateu o Internacional por 1-0 e o Atlético Mineiro empatou em 1-1 com a Chapecoense. Ontem o Flamengo venceu o Bragantino por 2-1, enquanto o Palmeiras ficou no 0-0 com o Grêmio. Também teve vitória do Fluminense por 3-1 sobre o Corinthians, do Cruzeiro por 3-1 sobre o Vitória e do Atlético Paranaense por 2-1 contra o Bahia, Ed.
1: Muito bem, pra você que tá acompanhando a Clube, todas as informações, hein?
0: E tem mais no site.

0: Diga aí.
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0: 2, Matheus e Cauã e Laona Prado, Admita, chegou a hora, hein?
1: Luan, registro histórico.
2: Vem, vem.
1: Agora tem o seu convite.
0: Que maravilha, hein? Atendo o telefone dizendo aquela frase muito especial pra você faturar convites. Não diga alô, não diga alô. Vamos lá conversar com o Vinte Clube. Simbora nessa segunda-feira chamando, chamando.
3: Aqui é clube e vou pro show do Luan Santana.
0: Vou te falar uma coisa, você vai mesmo, hein, Bruna? Coisa boa! Agora é o seguinte, já conta pra gente quem é que você vai levar nesse show aqui, hein?
3: Eu vou levar a minha amiga, que ela é super fã do Luan Santana como eu.
0: Coisa

0: você aproveitar e cantar junto com ele, combinado?
1: Combinado.
0: Manda o seu beijo.
1: Um beijo pra moça que me atendeu, pra você, pra todos os ouvintes da clube. E continue participando, porque uma hora todos conseguem, né?
0: Mandou bem demais, ó. Beijo no seu coração, uma semana maravilhosa. E tá na clube.
1: Com certeza, tá bom demais.
0: Valeu, valeu.
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0: Bom demais! Começando aqui o nosso. Por aqui o Cezinha, entre amigos, uma boa ao vivo via satélite pra todo o Brasil. Boa nova semana aí pra todo mundo. É mais uma semana pra você colocar em prática tudo aquilo que você deseja que aconteça.
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2: E aí, será que é você que vai levar o kit super frango pra casa hoje? 0800-342-1055. No final dessa hora, a gente joga aí na sua mão, viu?
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10: Faleceu ontem, dia 20, a senhora Ruth Beck. Deixe enlutados familiares e amigos. O velório está sendo realizado na Capela Martin Luther e a despedida será hoje, dia 21, às 16 horas, seguindo para o cemitério luterano da Rua Bahia. O Plano Boa Vida informou o falecimento da senhora Ruth Beck.
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Você comigo, hein? Vamos juntos. Manda sua mensagem pra cá, 991192730. Tá valendo pizza? Aquela pizza da Pizzaria Dom João. Já dá água na boca só de falar. Então cola comigo, manda sua mensagem agora que eu já tô esperando. Aproveita, dá um grauzinho a mais no volume do seu rádio pra ouvir as melhores aqui na Clube. Começamos com Alex Aubrey, Ordinary 3 e 1.

0: Tela que eu não te esqueci. Essa é a Clube, a rádio oficial da música boa. Fala a verdade, só tem música top por aqui. É ou não é? Então manda sua mensagem pra cá pro 99119-2730. Tô esperando você. Essa é a Clube, a rádio oficial da música boa. Vem comigo. Eu mando beijos e abraços pros queridões que estão sempre interagindo com a gente, mandando mensagem por aqui. A Nani da Silva, a Eliane, lá de onde, Eliane? Ah, pois é, bairro da Velha, tá ouvindo a Clube. Ondina Nock, tudo bem, minha querida? Tá no bairro Fortaleza. Valentina Leal do Nova Esperança, a Jane Luedic, tudo bem? Beijo pra você, muito obrigado. Ana Gari também aqui com a gente. O Márcio Toretti, motorista de aplicativo, já mandando mensagem por aqui, interagindo, né, Marcião? Obrigado, cara, bom trabalho aí, viu? Quem mais? Oi, deixa eu ver aqui. Marcelo Prebianca, o cara, tá aparecendo, né, Marcelo? Fala aí, garotão.
1: Boa tarde, Adiel. Aqui que tá falando é o Marcelo Prebianca. Eu também estou na Clube, é bom demais. Manda um alusão pro Márcio Aguiar, Giba, Caneta Azul e toda a galera da Blue Mob. Quem tá na Clube é bom demais. E um bom início de semana para todos aí na Clube.
0: Valeu, Marcelão. Um abraço pra você, garoto. Oi, Geni. Tudo bem, Geni do Progresso? Mandar a próxima música. Deixa eu ver aqui, ó. Pra facção, pra galera da confecção da Gisele. Da Gisele Silma. Valeu. Um abraço. Quem mais tá comigo é a Silma da Silva. Tudo bem, Silma? Um grande abraço pra você, a Silma do Progresso, valeu, obrigado, tá querendo ouvir uma do Gustavo Lima. O Jonathan tá por aqui, né, Jonathan? Tá chovendo aí? Aqui tá chovendo, gente. É, falar nisso, você tem que dar uma olhada no clima agora. Daqui a pouco tem previsão do tempo, tá? Vamos saber como se comporta nosso clima para as próximas horas, para os próximos dias. Ah, meu Deus, daqui uns dias tem outubro, né? E tomara que não chova. Tomara que não chova pra ter todos os desfiles, pra ficar tudo certinho. E tomara que, além de não chover, não tenha nenhum minuto que a gente fique preocupado com a chuva também, tá bom? Agora 3:15, deixa eu mandar um abraço aqui pro Marcos Alexandre dos Santos, do bairro Nova Esperança, motorista de aplicativo, homem apaixonado, levando a Clube pelas ruas de Blumenau e região. Valeu, Marcão, um abraço pra você e pra sua esposa aí também, né? É que outro dia ele fez uma homenagem aqui pra esposa. É, e a esposa tava toda emocionada. A Rosa, do Salto do Norte, tá na Clube, tá bom demais. Valeu, Rosa, obrigado! Agora 3:15, você continua interagindo, mandando mensagem pra cá, concorrendo hoje a uma pizza, aquela pizza deliciosa da Pizzaria Dom João.

0: você. Aqui na Clube você fica sempre muito, mas muito bem informado. Fica por dentro de tudo que tá rolando por aí, viu? Ah, pois é. Ó, fitas brancas ali na ponte Adolfo Konder marcam o setembro branco da inclusão. Pra você que fica curioso, passa por ali, ah, tem um monte de fita branca, que isso quer dizer? Então, Blumenau convida a população para amarrar fitas brancas na ponte Adolfo Konder na próxima segunda-feira. Hoje, é. O ato em frente ao Castelinho da Van marca o setembro branco da inclusão e reúne pessoas com e sem deficiência em um gesto coletivo pela acessibilidade, pelo respeito e pela garantia de direitos. A mobilização é promovida pela Prefeitura de Blumenau por meio da Secretaria Municipal de Inclusão da Pessoa com Deficiência e para Desporto. A ação integra a programação do setembro branco da inclusão, que reúne mais de 20 atividades socioeducativas no município ao longo do mês, entre palestras, ações em escolas e unidades de saúde e intervenções culturais. As atividades buscam combater o preconceito e estimular a empatia. Portanto, se você ver umas faixas brancas ali, tá? Umas fitas brancas ali na ponte Adolfo Konder, é relativo ao setembro branco da inclusão, tá bom? E se quiser colar uma fita lá, cola lá também.
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0: Agora 3:17. Aqui na Clube a música não para, hein? Mari Fernandes, telefone sem fio.

0: Henrique e Diego, com o Bruno Marrone, esqueci você. Agora 3h29, boa tarde, seus lindos. Como que vocês estão, hein? Conta aí pra nós. Manda mensagem pra cá, pro 991192730, que eu tô louco de curioso pra saber o que tá rolando por aí. Fala, Marcinha, boa tarde, minha querida.
1: Boa tarde, Biel, desejo uma ótima semana pra você, pra todos os ouvintes, gostaria de concorrer a essa pizza, tá?
0: Tá concorrendo, viu, Marcinha?
1: Sou Márcia Alves da Itocavazinho.
0: Valeu,
1: um abraço,
0: querida.
1: Beijo, tá?
0: Beijo.
1: Tchau.
0: Tchau, Marcinha, valeu, obrigado. Oi, boa tarde, manda essa pizza pra minha Gabriela Bentô, dona de casa do Nova Esperança, tá trabalhando e ouvindo a clube, que legal. Oh, quem mais? A Nilce Terezinha, a Rovena Will também ouvindo a clube, muita gente participando, que legal, que bacana. Tem umas mensagens antigas aqui passando na timeline nossa. Deixa eu mandar um beijo aqui pra Franciele Hack, que tá lá ouvindo a clube lá no Nova Esperança. Josiane, do Ponta Aguda, quero participar do sorteio da pizza. Israel Frederico Schwartz, bairro Fortaleza. O João Neves, e aí, João? Já mandou foto até do carro, do painel, do carro, do rádio, né? Tá ouvindo a clube, né, João? Fala com a gente, boa tarde.
2: Olá, boa tarde, meu amigo Adiel, tudo bom, tá bom? Eu tô bom, graças a Deus.
0: Boa.
2: Tamo correria aí, dia da madrugada, começar a semana com o pé direito aí.
0: Ah, com certeza,
2: queria,
0: cara,
2: participar do sorteio dessa pizza aí, do Dom João, isso que é muito famosa, né? Quero experimentar uma hora. Valeu, boa semana aí, boa final de segunda-feira e boa semana pra tudo nós aí.
0: Valeu. Abraço, Arlindo Coepe, tudo bem, Arlindo? Tudo certo, garotão? Só mandou duas vezes rindo aqui, uma gifzinha rindo. Por quê? Do meu vídeo? Tá lá no status do Instagram o meu vídeo lá, né? O meu celular tava uma zica hoje pra gravar esse negócio, viu? Ah, meu Deus do céu. Ô, Regiane, tudo bem, minha querida? Regiane Liz da Silva, do bairro Itopavazinha. Hoje o Isaac, o filho dela, tá completando 4 anos de idade. Que legal. Parabéns, viu, Isaac? Beijo do tio da rádio pra você. Quem mais? Osmar Rove. Tudo bem, Osmar? O Osmar é um cara muito inteligente. Ele já mandou uma figurinha aqui do Flamengo e outra figurinha do Abel Ferreira, dizendo, apontando para a figurinha do Flamengo e dizendo assim: esse é o líder. Eu concordo com você. Somos líderes do Campeonato Brasileiro. É tudo nosso. Valeu. Um abraço pra você, viu, Osmar? Oi, boa tarde, Adiel. Manda essa pizza pra mim, rádio, minha rádio é clube. Nome Ellen Eduarda Fritchi. Trabalho na Nova Esperança. Valeu, um abraço. Obrigado. A Ivone Morte. Não, a Ivone Borgonovo. Tá no Salto do Norte, tá ouvindo a clube também. Muito obrigado sempre pelas mensagens. Tem outras mensagens por aqui, a gente vai ler daqui a pouco. Pra você que tá mandando e você que não mandou ainda, manda pra cá. 991192730. Eu já tô esperando a sua, viu? É, manda pra cá que eu tô esperando por aqui, ansioso. Ó, eu tô olhando aqui, parece que parou de chover aqui na Ponta Aguda, né? Deu uma acalmada, chuva tranquila, novas áreas de instabilidade continuam se desenvolvendo e seguem avançando em direção à região norte de Blumenau. Na próxima hora, mantém-se a condição para novas pancadas de chuva com trovoadas e risco para temporais isolados acompanhados de queda de granizo pontual. Fique atento, hein? Caso de ocorrência, você já sabe, 199 ou 193, tá? Daqui a pouco a gente vai trazer a previsão com o pessoal do Alerta Blue, da Defesa Civil de Blumenau, e que vai informar para você como será nas próximas horas aqui em Blumenau.
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0: 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Tem música boa chegando na Clube, Luan Santana.

0: Clube tá bom demais, eu sou do Felipe Rodrigo, ignora. Boa tarde, como você tá? Uma ótima tarde pra você que tá ouvindo a Clube, tá com a gente, que legal, gente. Muitas pessoas mandando mensagem hoje por aqui. O tempo tá meio borocochô, meio beiçudo, né? Podia ter aquele solzão. Ontem tava um solzão, eu até me senti ontem assim, com uma vibe de litoral, sabe? Aquela vibe de praia, mas hoje o bicho já pegou de novo, né? Deixa eu mandar um abraço aqui pra Marcilene, tá lá no Salto do Norte, tá ouvindo a Clube, ouvinte antiga da Clube, né, Marcilene? Faz muito tempo que a gente já se conhece, desde quando tinha o camarote da Clube. Quem se lembra do camarote da Clube? O camarote bonito da Clube. Legal. Oi, Amanda. Tudo bem, Amanda? Tudo bem, minha querida? Amanda Vieira tá lá no Trivesta, ouvindo a Clube, participando. Boa tarde pra você. O Augusto Cunha tá na Itopava Central. Com essa chuva, só uma pizza pra ficar em casa ligado na Clube. Pois é, cara. Que coisa. Mas tá bom, né? Tomara que você ganhe hoje, viu, Augusto? Vou torcer por você e por todos os ouvintes que mandaram mensagem hoje. A Shirley Chiran, do Trivesta, tá com a gente aqui também, né, Shirley? Obrigado, viu? Márcia, oi, boa tarde, Márcia Leite, da Itopavazinha. Quem mais? Boa tarde, Adiel. Marcelo Teribili, do bairro da Velha, manda um abraço pra galera da expedição da Panotex Decoração, sempre ligados na Clube, toca uma do Mirosmar. Cara, outro dia você falou, do Emival. Quem que é o Emival, que é o primo do Mirosmar, hein? Conta aí pra nós. A Jane Luedke, tudo bem, Jane? Tá na Itopavazinha, ouvindo a Clube também. A Odete Pacheco, oi, Odete, tá na Escola Agrícola. O Márcio de Aguiar, o melhor motora da Blue Mob de todo o universo. Fala aí, Marcião.
1: Fala, meu amigo Adiel, boa tarde, tudo bem? Aqui quem tá falando é o motorista Márcio de Aguiar. Manda um alôzinho aqui pra nós, pro carro 9229, pra minha cobradora Leide, Marcelo Prebianca, o Roger Siqueira de Ramos, o Leonardo, Giba, o Urso, Caneta Azul, o Ed Sabino, a Lia, o Pedrinho, toda a galera da Blue Mob. Tá na Clube? Tá bom demais.
0: Valeu, Marcião. Ele é o melhor motorista da Blue Mob do universo, empatado só com os outros que trabalham lá na Blue Mob, que estão sempre aqui com a gente também, né? O Van Reinert tá lá em Luiz Alves. Tá chovendo aí, Van? Conta aí pra nós, já que você tá digitando aí. A Lisete Giacomozzi tá ali no Tribeza, ouvindo a Clube. O Israel Frederico Schwartz tá no bairro Fortaleza. O Márcio Toretti é do Salto Vaisba, mas é motorista de aplicativo, anda pra lá e pra cá, ouvindo a Clube. Que legal, hein, Marcião? Muito obrigado sempre. O Valdoir Dias, do bairro Ponta Aguda, também participando. Todos. É a Marcilene falando aqui, a risada continua a mesma. Pois é, né? 3h47 agora.
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0: 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Lucas Igor Flash, agora 3:57, boa tarde. Boa tarde, boa tarde. Pra você que tá com a gente, tá mandando mensagem, que legal, gente, que bacana. Muito obrigado sempre. Deixa eu mandar um beijo aqui pra Alzerina. Oi, Alzerina Hermes Formento do Tribesta, ouvindo a Clube. Em áudio chegando por aqui, é da Larissa Manuela. Ô, Larissa, boa tarde.
1: Oi.
0: E se você dissesse só oi, eu vou responder só oi, como que é aquela música? Oi, Zumira Lingner, tudo bem? Hoje vai bem uma pizza, Dom João, sempre ligada na Clube, Zumira Lingner, da Itopava Norte. O Van Reinert, lá de Luiz Alves, né? Ótimo início de semana pra nós. Daí eu perguntei no ar, né? Falei, aproveita e já fala se tá chovendo aí. Ele disse que tá chovendo. Ah, o Emival é o Leonardo. Tá bom, eu não pesquisei ainda, cara. Que bom que você fez isso pra mim. Ele escreveu aqui, fui até pesquisar. Depois dessa, merecia essa pizza, né, Adiel? Emival Eterno da Costa. Leonardo ficou bem melhor, eu concordo com você, viu? Que coisa, gente, que absurdo. Ó, quando eu entrei em rádio, deixa eu contar uma história rápida aqui. Queriam, porque queriam mudar meu nome, que falava que Adiel é muito feio. Aí inventaram, como que é, Max Nunes, por causa do Max Nunes lá do Jô Soares. Eu falei, não, para com isso. Inventaram Max Power, Max Júnior. Eu, não, meu nome é Adiel Nunes. Então deixa isso. Por favor, eu tenho um amigo numa rádio. É. Aliás, um grande amigo meu. O nome dele é Evangelista Augusto de Souza. Eu concordo que não é o melhor nome do mundo, né? Mas aí ele é conhecido jamais de, deixa eu ver, quase uns 40 anos como Paulo Marcos. Ficou bem melhor. Nesse caso, ficou melhor, viu? É, e do Emival também, ficou bem melhor, viu? Ó, oi, Thaís, Thaís Bianca Palhano, tá na Escola Agrícola, tá ouvindo a Clube, me coloca no sorteio. Claro, deixa comigo. Marcelo Prebianca, garotão, tá sempre com a gente, obrigado. Viviane Cristina Moreira, quero demais, tá na Clube, tá bom demais, quero essa pizza. Viliane, tudo bem? Viliane da Silva, bairro Garcia, mandou um monte de coraçãozinho por aqui. Emival Eterno é o Leonardo. Emival Eterno, quem disse isso foi o Marcelo Terebili. Caramba, fala nisso, o Leonardo tá sem tomar, né? É, parece que ele não pode beber agora porque teve algum probleminha de saúde lá e a Poliana, que é a esposa dele, falou o seguinte: só deixa ele beber depois que fizer exame de novo, se tiver tudo certo, que aqui quem manda sou eu. Ah, tá certo. Marcelo Reinert, tá na Itopava Norte, Cotina Clube. Valeu. Emival Eterno da Costa é pra acabar. Boa tarde, aqui é o Gilvan Campeiro, Rua das Missões, motorista de aplicativo. Quero ganhar essa pizza porque meu jantar de ontem foi sonho com pão. Como que é isso, cara? Hoje já tô sonhando com queijo derretido. Me ajude a realizar esse sonho delicioso, viu? Tá na Clube, tá bom demais. Ah, meu Deus do céu. O povo é criativo também pra mandar as mensagens, né? Ó, quatro em ponto. Daqui a pouco, depois das próximas músicas, eu vou trazer pra você a previsão do tempo do pessoal do Alerta Blue da Defesa Civil de Blumenau, tá bom? Agora tem comerciais, aguenta aí. Depois tem Entre Amigos. Fica por aí.
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partir de agora, mais uma edição do Entre Amigos. Você com muita música boa, com prêmios e uma tarde feliz aqui na Clube. Então aumenta o volume do seu rádio, vamos juntos curtir. Aproveita, já pega o seu celular, manda uma mensagem pra cá. 991192730, tô esperando. Começamos o Entre Amigos com Coldplay. Agora 4:09.

0: Sol que você ouve na Clube Matheus e Cauã com Lauana Prado, Admita. Agora 4h22, boa tarde pra você, tais bem. Ai, ai, ai, que legal, que bacana, gente. Ó, eu tô lendo uma notícia aqui, Santa Catarina registra tsunami meteorológico e tem semana marcada por quedas nas temperaturas. Eu vou trazer essa informação já já pra você. Mas antes, deixa eu mandar beijos e abraços pra audiência da Clube. O pessoal que tá comigo aqui, a Aparecida. Oi, Aparecida, tudo bem? Boa tarde. Coloca nome completo, bairro ali pra gente, tá bom? Alessandro Mandira, motorista de aplicativo, bairro da Glória. Ô, Glória, tudo bem? Adiel, me coloca no sorteio pra essa pizza. Valeu, cara. Sueli Brook, da Itopavazinha, o Márcio de Aguiar. Luciano Colin da Silva, o Maurício Prebianca, David Silva, todos ouvindo a Clube. Que legal, que bacana, continuem ou mandando mensagem por aí, viu? Agora tem a previsão do tempo. Plantão da Clube. Deixa eu convidar o Gabriel Cassol, ele que é meteorologista do Alerta Blue da Defesa Civil de Blumenau, para trazer a informação sobre como fica o nosso clima nas próximas horas. Boa tarde, Gabriel.
1: Boa tarde, Adiel, e todos os ouvintes da Rádio Clube FM. No período da noite desta segunda-feira, o tempo ainda permanece instável aqui na região do Médio Vale devido à aproximação de uma frente fria que vai trazer condição para pancadas de chuva, trovoadas e risco para temporais isolados que podem vir acompanhados de quedas de granizo e rajadas momentâneas de vento forte e também do risco de chuva intensa em curto espaço de tempo. Essa condição de tempo mais instável se estende entre a noite da segunda-feira até o início da madrugada da terça-feira. Por isso, é importante que a população, no decorrer desse período, acompanhe os avisos e alertas emitidos através do site da Defesa Civil de Blumenau e também através do aplicativo Alerta Blue. Já no decorrer da terça-feira, a gente vai ter a redução dessas instabilidades, vamos ter um dia com muita nebulosidade ao longo da terça-feira, mas tem apenas condição para chuva fraca entre o período da manhã e a tarde da terça-feira. Essa condição de maior nebulosidade vai deixar as temperaturas mais amenas, as mínimas variando em torno dos 15 graus e a máxima na tarde da terça-feira em torno dos 20 graus. Com as informações do tempo, direto da Defesa Civil de Blumenau, meteorologista Gabriel Cassol.
0: Obrigado, Gabriel Cassol. A informação para você no clima: temperatura neste momento está na marca dos 27 graus. E você sabe, qualquer ocorrência, precisa falar com a Defesa Civil. O telefone é 199 ou 193, que é o telefone dos bombeiros. A gente seguindo ainda, falei há pouco de tsunami. Olha, uma elevação súbita do nível do mar provocou alagamentos em Jaguaruna, Laguna e Imbituba por volta das 6 horas da manhã dessa segunda-feira, em um episódio associado a um tsunami meteorológico. A atmosfera permanece instável em Santa Catarina e favorece a ocorrência de temporais na tarde e madrugada e manhã de terça-feira. Depois disso, o cenário muda, uma massa de ar frio e seco avança pelo estado e mantém o tempo firme, com temperaturas baixas e amanhecer próximo de zero grau nos pontos mais altos nessa quarta-feira. Tava dando uma olhada aqui nos principais sites de notícia também. Lá no Rio Grande do Sul, teve queda de postes, inclusive vendaval, muita ventania mesmo lá no Rio Grande do Sul. Tomara que não chegue por aqui, que fique tudo tranquilo, tudo de boa. Agora 4h26.
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0: Vox Club. Oh, deu saudade, hein? Ah, mas daqui uns dias já começa o Oktoberfest, a gente vai se divertir muito. Eu tenho certeza que você também, né? Amanhã a gente toca outra da Oktober, tá? Já tá preparado? Estás preparado pra Oktoberfest? Vai ser legal demais. Agora 4h42, boa tarde pra você, boa tarde audiência da Clube, fala meu querido Chonchon.
1: Boa tarde, Etiel, boa tarde galera da Clube, aqui é o Zenit Gilberto Nunes, Gaspar Bairro Figueira, mais conhecido como Tchutchuca de Gaspar.
0: Ah, você
1: manda
0: é o
1: essa pizza pro meu sobrinho Alain, o Chonchon lá da Itabal Central.
0: O Chonchon.
1: Então que tamo, tá na Clube, tá bom demais.
0: Valeu, o Zenito de Gaspar é o Tchutchuca. É, e o sobrinho dele aqui, o Alain, aqui da Itopava Central, é o Chonchon. Carlos Emílio Puff da Itopavazinha, ouvindo a Clube, Márcio Toretti, motorista de aplicativo também, Ivo Guermeri, no Bela Vista, em Gaspar, tudo bem, Ivo? Valeu, cara, um abraço. Ana Vignoli, bairro da Velha, também tá com a gente, a Larissa Melo, do bairro Fortaleza, a Rúbia Lenque, também com a gente, né, Rúbia? Muito obrigado. Altair, fala aí, meu querido.
2: Boa tarde, meu querido Adiel, boa tarde todo mundo, aqui é o Altair, principal do Progresso, tudo bem?
0: Tudo.
2: E aí, tardezinha chuvosa, né? Nada como uma boa musiquinha e uma excelente rádio. E por que não dizer uma pizza da Dom Juan, né? Por favor, né?
0: Ah, que vontade.
2: Me coloca aí nesse sorteio, meu querido. Boa tarde.
0: Abraço, Altair. Boa tarde, muito obrigado pela mensagem. A Michelle Heisen também tá ouvindo a gente lá no Jordão, o Robson. Tudo bem, Robson, meu querido? Ele e a tia Ivete estão ouvindo a Clube lá na Escola Agrícola também, né? Muito obrigado. Boa tarde, meu querido, costurando, mas sempre ligada na Clube, até sentindo o cheirinho de pizza daqui. Como foi meu nível ontem, eu acho que eu mereço. A Eliane do Badenfurt. Obrigado, Eliane, pela mensagem. A Claudete Silva da Itopava Central, parabéns pelo dia do radialista. Quer essa pizza? Valeu, Claudete. Obrigado pelos parabéns aí. Dia do radialista, né? Pois é. Pois é. Ai, ai, ai. Deixa eu mandar um abraço aqui também pro Juliano Ventura, lá no bairro Fortaleza, ouvindo a Clube. Muito obrigado. E vocês continuem interagindo com a Clube, vai mandando mensagem aí, concorrendo a essa pizza deliciosa da Pizzaria Dom João. Abraço também pro Newton Gonçalves, o Adiel, nossa grande Rádio Clube. Quero participar do sorteio, oferecer uma música para todos os ouvintes. Valeu, Newton!
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0: 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Agora 4h59. Daqui a pouco, depois do intervalo, tem as 5 mais clube.
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0: melhores pra você, ouvinte clube. Quero mandar um abraço aqui pro Almir, lá do Paraná, ouvindo a gente pelo aplicativo. E pra você que tá mandando mensagem aqui, concorrendo aos prêmios de hoje. Hoje tem pizza.
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0: Zé Neto e Cristiano, barulho do foguete. 5 e 8.
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0: 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E aí, você ouviu as 5 mais clube? Essa foi a grande campeã de hoje. Henrique e Juliano, seja ex, teve também Diego e Vitor Hugo, Tubarões, Menos é Mais, com Simone Mendes, Pedro Pecado, Hugo e Guilherme, Vazou na Braquiara. E começamos com Zé Neto e Cristiano, Barulho do Foguete. Boa tarde pra você que tá ouvindo a clube, tá interagindo, mandando mensagem. Kleber Peters, meu querido, tudo bem? Tá na Itopavazinha, tá ouvindo a clube? Oi, boa tarde. Manda um beijo pro esposo Marcos Alexandre, que eu amo muito ele. Toca música até ficar velhinho. Douglas e Vinícius. Quem mandou a mensagem foi a Gabriela Big em Bento. Valeu, Gabriela. Obrigado. Oi, Vânia. Tudo bem? Vânia Pereira, Ponta Aguda, ouvindo a clube. A Jucineia Klitsky, da Itopavazinha. O Márcio Toretti, do Salto Vaisba. O Bruno Molina Delanhol, do Água Verde. A Valentina. Oi, Valentina Leal, do Nova Esperança. O Ifonso também tá com a gente, né, Ifonso? Muito obrigado sempre, garotão. Muito obrigado pela mensagem aqui. Mandou um áudio. Fala aí, garoto.
1: Boa tarde, Daniel. Aqui é o Ifonso, né? Paulo Central, Blumenau, Santa Catarina. Quero oferecer o programa para minha família, para minha filha, meu neto, meu gênio, minha esposa Vanil, para vocês aí da rádio, para todos que estão ouvindo. Quem está na cruz está numa boa.
0: Valeu, um abraço, obrigado. Pessoal. Um abraço também para Gorete Passos no Progresso, para Michele Zaidet, lá no bairro da Velha, para Edileia Hansen no Baden-Furtio Clayton Weber, do Garcia, motorista de aplicativo, sempre ligado na clube. A Josi, oi, Adiel, boa tarde, curtindo a Rádio de Montão, gostaria de participar do sorteio. Josiane Tribés, do Passo Manso, e aí, Boni Morte, todos ouvindo a clube.
2: Vem aí, vem aí.

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som do Gustavo Mioto com o Murilo Huff, novo, sozinho. Agora 5h41, ótima tarde pra você que tá com a gente, ouvindo a clube. Jonathan, partiu o Indaial, valeu Jonathan. Denilson Kraus na velha central, Jean Carlos Treder. Tudo bem, Jean? Ao vivo na melhor rádio, tá na velha central, ouvindo a clube, Fernanda Miranda. Vamos ganhar essa pizza, hein? Fernanda Miranda, bairro Passo Manso, a Daniela Cristina Werner do Valparaíso, o Martinho Ziegel, lá do bairro da Glória, a Marilise Frantes, o Adriano, todos ouvindo a clube.

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0: essa chuva. Tchau, chuva. Vai embora.
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15: Ave Maria, cheia de graça, o Senhor é convosco. Bendita sois vós entre as mulheres, bendito é o fruto do vosso ventre, Jesus. Santa Maria, Mãe de Deus, rogai por nós, pecadores, agora e na hora de nossa morte. Amém. E que desça sobre você, sobre o nosso Brasil, sobre nossas famílias, a bênção do Deus Todo-Poderoso, Pai, o Filho e o Espírito Santo. Amém.
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18: Essa segunda-feira maravilhosa, dia 21 de setembro, garantida. Que bom ser a sua companhia,
0: é você
18: na sua volta pra casa.

0: Amanda de Água Norte.
1: Oi, Fran.
0: Respondendo a enquete de hoje, sim, fiz uma troca maravilhosa.
1: Qual?
0: Acabei um relacionamento.
1: Certo.
0: Que era muito tóxico pela minha liberdade. Nossa, a melhor troca da vida que eu fiz.

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0: que você estava? O Alexandre tá com a gente, vai responder.
1: Uma prova que eu fiz, que tinha muitas dúvidas, né? Foi no ano passado.
0: Conta.
1: Eu morava na cidade de Curitiba, que é uma ótima cidade.
0: Sim.
1: Muito boa mesmo,
0: linda.
1: Adorava morar lá.
0: E
1: agora tô morando aqui em Brasília. Tô em Taguatinga. E eu digo que valeu muito a pena.
0: Que
1: apesar
0: bom.
1: De eu amar Curitiba, tô adorando Brasília também.
0: Que legal.
1: Tá na clube, tá bom demais.
0: Obrigada, Alexandre. Seja bem-vindo aí à cidade de Brasília. E você também já mudou de cidade e a mudança foi melhor do que eu disse. Você

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0: pessoas. Ouve essa história aqui com a gente.
1: Uma vez eu comprei um vestido que eu detestei.
0: Certo.
1: E a minha amiga adorou o vestido.
0: Certo.
1: E ela comprou uma calça que ela não queria muito.
0: Ah.
1: Fizemos a troca.
0: Ah.
1: Eu amei a calça e ela amou o vestido.
0: Pronto.
1: Deu tudo certo. Todas duas ficaram muito felizes.
0: Que bom, né?
1: Dejanira Barbosa Ramos, sou de São Paulo. Tá na clube. Tá bom demais.

0: querido, meu bonito, quem fala?
1: Valdinei, falando do Gama.
0: Fala,
1: primeiro,
0: Valdinei.
1: Parabenizar você e todos da clube aí pelo dia do radialista.
0: Obrigada.
1: Muita prestação de serviço, notícia e, claro, música boa.
0: Muito obrigada.
1: E, respondendo a enquete, já troquei sim uma coisa pela outra, foi um emprego. E com certeza foi melhor, ganhei até melhor do que eu ganhava no antigo emprego.
0: Que coisa boa.
1: Tá na clube, tá bom demais.
0: Obrigada, Valdinei, você e sua família são sempre muito bem-vindos. Vamos anotar mais uma? Aqui na clube tem Jorge Matheus.

0: casa melhor.
1: Sério?
0: Troquei um cartão de crédito pra pagar tudo à vista. Agora é tudo Pix. A Natura tá bom demais, hein? A melhor, segundou.
1: Valeu, Natália. Beijo, arrasou, hein?
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3: Demais. Uma nota, mais uma. Essa música, além da versão original em italiano, foi gravada em espanhol, francês e até uma versão com trechos em português. Imbranato ajudou a transformar Tiziano Ferro em um dos maiores nomes do pop italiano e continua sendo um dos clássicos dos anos 2000, que toca na sequência da sua clube. Vamos anotar então, Tiziano Ferro, Imbranato.

0: bom demais. James Blunt, Same Mistake, a última da sequência. Já pode acrescentar seus dados, mandar aqui pra sua clube.
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10h55. 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

0: Esse é o By Night da sua clube. É bom ter você por aqui. Seja muito bem-vindo.
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0: Respondendo a nossa perguntinha, o Washington, motorista de aplicativo do Valparaíso. Ele tem logo duas opções pra gente, é isso? Confere.
2: Então, melhor troca que eu fiz na minha vida.
0: Sim.
2: Foram duas, né?
0: Duas.
2: Que eu saí do Rio de Janeiro,
0: tá,
2: fui morar em Minas Gerais.
0: Certo.
2: Onde eu tive os meus dois filhos. E hoje em dia a troca de Minas Gerais por Brasília.
0: Nossa.
2: Então eu não me arrependo de nenhuma das duas. Me coloca no sorteio,
0: já
2: que tá no clube, tá bom demais.
0: Valeu, meu querido.

fica todo mundo mandando a sequência também, obrigada, tá? A gente já tem o sorteio de uma inscrição pra corrida. Você vai se divertir muito com a Talk Run. Sabia que no final da corrida vai ter assim, ó, corona e churrasquinho no pós-prova? Então, quer ganhar essa inscrição? Pra você correr muito, beber com moderação. Dia 27 de setembro.

0: programação da sua clube. Esse é o By Night.
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0: Olha a inscrição pra Talk Run saindo com muito carinho pra Raquel Martins Freitas, da Cidade Ocidental. Final do telefone 6007. Você aí, ó.

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0: movimentaram o país no dia de hoje.
1: Olá, boa noite.
2: Boa noite para você que nos acompanha em todo o país.
1: Segunda-feira, 21 de setembro de 2026.
2: Vamos aos destaques do dia.
1: Semana reúne ações contra o crime.